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2: 9:23.
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0: 9 graus.
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1: 9:53.
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2: 10 horas e 22 minutos.
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4: 9 graus.
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2: 10 horas e 52 minutos.
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0: 9 graus.
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1: 11 horas e 23 minutos.
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2: Onze horas e 53 minutos.
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1: No domingo, aí sim nós vamos ter um pouco menos de nebulosidade, um pouquinho mais de sol por aqui. Aquele dia em que mistura sol e nuvens. E a temperatura também não consegue subir muito, não. Pela manhã, um pouquinho de frio, mínimas entre 8 e 9 graus. E à tarde, as máximas devem variar entre 15 e 16 graus, não mais do que isso. Aí o que acontece? Na segunda-feira, volta a ter uma área de instabilidade se deslocando e voltando a trazer pancadas de chuva por aqui. Mas é coisa rápida. A partir de terça, o tempo volta a ficar firme. E aí vem outra massa de ar frio com intensidade forte. Por exemplo, na quarta, na quinta e na sexta-feira, o tempo vai ser bastante frio e nós vamos ter temperaturas que podem voltar a ser negativas em algum momento aqui na região. Com a previsão do tempo, Kátia Valente.
0: 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Meia-noite e 7 minutos.

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0: Amigos ouvintes, nos encontramos novamente para um momento de reflexão e de bênção. Com a presença dele em nossa vida, tudo parece mais sereno e mais repleto de esperança. Acolhamos o pensamento deste dia. Deus nunca nos dá problemas cujas soluções não estão ao nosso alcance. Deus nunca nos dá problemas cujas soluções não estão ao nosso alcance. De fato, Deus é sempre muito bondoso para conosco. É a própria Bíblia que nos ensina que Deus nunca nos dá problemas cujas soluções não estão ao nosso alcance. Por isso, não podemos esquecer que junto com as dificuldades estão também as soluções. E Deus permanece ao nosso lado para que sejamos persistentes no encontro das soluções. Quando chegam os problemas, não podemos desanimar ou nos desesperar. Só se desespera quem se sente sozinho e distante de Deus. Quem tem Deus consigo é capaz de andar muito caminho, apesar das dificuldades do caminho. Deus não nos abandona em nenhum momento. Pelo contrário, quando não temos mais forças para andar, Ele nos carrega no colo. Sintamos o amor e a proteção de nosso Deus. Que Ele nos abençoe. Em nome do Pai, do Filho e do Espírito Santo. Amém.
1: Meia-noite e 29 minutos.

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1: A construção de um navio parece com a formação das pessoas. Durante a gestação, o casco é construído, até que somos lançados ao mar. A maior parte de um navio é colocada depois, como acontece com a gente. Camarotes, porões, motores, pinturas, enfeites são acrescentados durante a infância e a adolescência, até o navio ficar pronto para a primeira viagem. Um navio fica pronto quando sai do estaleiro, mas com a gente é diferente. E este é o desafio de cada um, pois crescemos todo dia e nunca ficamos prontos. Apesar disso, é preciso partir. Mas nem todos têm a coragem de ir e continuam atracados ao cais, julgando-se incapazes de navegar sozinhos. Algumas pessoas são obrigadas a zarpar, já que os encargos de segurança do porto tornam-se pesados demais e às vezes perdem um tempo precioso da viagem revoltadas e lamentando-se por tudo isso. Mas nem todo mundo é assim. Alguns, mal o dia amanhece, já partiram. Parecem muito ocupados e logo somem no horizonte. Desde cedo sabem o que querem e têm pressa de viver. Outros navios também saem logo que podem, mas ficam dando voltas e mais voltas sem chegar a lugar algum. Acabam navegando só para comprar mais combustível todo dia. E o que ganham mal dá para reformar o casco. Então, a primeira coisa a fazer é tornar-se comandante de si próprio. Isso equivale a pensar com a própria cabeça, ser timão e timoneiro, assumindo riscos pelos erros. Pois só erram os que têm a coragem para ousar. E se caírem, levantar e tentar de novo sempre. Pois ninguém sabe nossa autonomia no mar. Nossa capacidade de carga. Ou também ninguém sabe a que velocidade podemos singrar as águas dos oceanos, sejam azuis ou escuras. Não existe navio que não tenha passado por tempestades e muitos afundam por não saberem evitá-las, por falta de comunicação ou ainda por acharem que não precisam dos outros. Mas não existem tempestades que durem para sempre. Assim como os dias de sol também não são permanentes. Dor e frustrações, muitas vezes, são resultado de querermos perpetuar momentos de prazer, bem-estar, alegria, que por si só são efêmeros e com que facilidade esquecemos que nada é eterno, a não ser o próprio movimento. E que, por isso, momentos de alegria se alternam com momentos de tristeza, dor se alterna com prazer, fome com saciedade, doença com saúde, um sempre dando lugar ao outro. Quando a gente para de tentar lutar contra tudo isso e singra por esses mares da vida, descobrimos que, acima de tudo, a vida vale a pena ser vivida intensamente. 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
1: 21 de junho, Dia Mundial do Yoga, Dia do Profissional de Mídia, Dia do Aperto de Mão, Dia Universal Olímpico, Dia Mundial do Skate, Dia do Intelectual e Dia Nacional do Controle da Asma. Os aniversariantes do dia. A cantora norte-americana Lana Del Rey.

ex-jogador de futebol francês de origem italiana, Michel Platini, e o cantor australiano de origem escocesa, John Paul Young, que conseguiu sucesso internacional com a canção Love Is in the Air em 1978.

Os fatos do dia. Em 1527 morreu aos 58 anos o famoso filósofo, historiador, poeta, diplomata e músico italiano Nicolau Maquiavel. É reconhecido como fundador do pensamento e da ciência política moderna. Em 1839 nasceu o escritor brasileiro Machado de Assis, considerado por muitos críticos, estudiosos, escritores e leitores, um dos maiores, se não o maior, nome da literatura do Brasil. Ele morreu aos 69 anos em 1908. 1919.

0: Nasceu na cidade de Santana do Livramento o cantor e compositor Nelson Gonçalves. Ele morreu em 1998 aos 78 anos.
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0: Em 1948 ocorreu a apresentação de um novo produto que mudou a indústria da música. A Columbia Records produziu o LP, o Long Play, em Nova York. Em 1963, foi eleito o Papa Paulo VI, cujo verdadeiro nome é Giovanni Montini. Ele foi Papa da Igreja Católica entre 21 de junho de 1963 a 6 de agosto de 1978. E em 2004, morreu aos 82 anos o político gaúcho Leonel Brizola. Considerado um líder de esquerda e um político nacionalista, um dos marcos da trajetória política de Brizola foi em agosto de 1961, quando comandou a campanha da legalidade garantindo a posse de João Goulart na presidência da República. Foi prefeito de Porto Alegre, governador do Rio de Janeiro e do Rio Grande do Sul, sendo o único político eleito pelo povo a governar dois estados diferentes em toda a história do Brasil. Também foi candidato à presidência da histórica eleição de 1989. Mário Vivan para a tua rádio.
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1: Domingo, aí sim nós vamos ter um pouco menos de nebulosidade, um pouquinho mais de sol por aqui, aquele dia em que mistura sol e nuvens. E a temperatura também não consegue subir muito não. Pela manhã um pouquinho de frio, mínimas entre 8 e 9 graus e à tarde as máximas devem variar entre 15 e 16 graus, não mais do que isso. Aí o que acontece? Na segunda-feira volta a ter uma área de instabilidade se deslocando e voltando a trazer pancadas de chuva por aqui, mas é coisa rápida. A partir de terça, o tempo volta a ficar firme e aí vem outra massa de ar frio com intensidade forte. Por exemplo, na quarta, na quinta e na sexta-feira, o tempo vai ser bastante frio e nós vamos ter temperaturas que podem voltar a ser negativas em algum momento aqui na região. Com a previsão do tempo, Kátia Valente.
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1: 21 de junho, dia de São Luís Gonzaga. Luís era o primogênito do Marquês de Mantua. Foi educado pela mãe. Aos 12 anos, retirou-se para Castelferrata, onde passava o inverno frequentando a igreja dos capuchinhos. Sentiu-se atraído pela vida religiosa e, vencendo a oposição do pai, entrou para a Companhia de Jesus, tendo como mestre São Belarmino. Renunciou ao título e à herança paterna para ficar livre quando, aos 14 anos, entrou para o noviciado da Companhia de Jesus em Roma. Dedicou-se inteiramente ao estudo e à oração. Os anos que viveu como religioso serviram para aprofundar sua total entrega a Deus. Dedicou parte de sua vida aos flagelados na terrível epidemia que atingiu Roma no ano de 1590 e morreu vítima de sua caridade. Sempre solícito para com os pobres e doentes, fez-se tudo para todos, modelo e protetor dos jovens. Nasceu na Itália em 1568 e morreu em 1591, com 23 anos de idade. 21 de junho, São Luís Gonzaga, religioso.
2: Duas horas e 41 minutos.

Quem é puxa-saco pode também puxar o tapete. É preciso muita cautela com os bajuladores de plantão, pois muitos deles estão esperando apenas o momento mais apropriado para usar contra nós tudo o que fizemos e o dissemos, principalmente aquilo que eles ouvirem às escondidas e que espalharão por aí pelos ouvidos das pessoas mais mexeriqueiras com que convivem. Ninguém há de negar que muitas pessoas são adeptas da ideia de que os fins justificam os meios, não importando quais meios sejam usados, se éticos ou não. Numa busca desenfreada por seus objetivos, os quais tão somente envolvem aquisição de bens materiais e grau alto na hierarquia do trabalho, muitos passam por cima de valores morais, atropelando quem quer que pense em se encontrar no meio desse caminho. É como se não pudessem fugir à máxima de que a ocasião faz o ladrão, uma vez que a vaidade e a ambição se aliam em prol da realização daquilo que se quer a todo custo, a qualquer preço. Para esses indivíduos, não existe outra forma de subir na vida a não ser

0: sem pensar duas vezes e sem olhar para trás, nem ao menos para checar os estragos deixados no rastro de suas ardilosas falcatruas. Por essa razão, jamais possuirão um comportamento minimamente coerente, pautando suas ações pelas máscaras que lhes servirão aos escusos propósitos, aparentando cordialidade somente com quem possa lhe trazer algum privilégio na contrapartida. Não raro, cortejarão seus superiores, mostrar-se-ão extremamente solícitos, competentes, leais e transparentes, até o momento exato em que possam derrubá-los, pois querem o seu lugar. É preciso, pois, muita cautela com os bajuladores de plantão, visto que muitos deles estão esperando apenas o momento mais apropriado para usar contra nós tudo o que fizermos ou dissermos, principalmente aquilo que eles ouviram às escondidas e espalharam por aí, pelos ouvidos das pessoas mais mexeriqueiras com que eles convivem. Fato é que o nosso coração, no fundo, sabe bem quem nos estima com verdade e com intenções positivas, e serão estes que não medirão esforços para nos ajudar, não importando a posição que estivermos ocupando, e serão esses que deveremos manter juntos sem receio nem hesitação todos os dias. Até segunda-feira, amanhã.
1: Três horas e 8 minutos.

0: Obrigado.
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0: amigo, olá minha amiga, ouvinte, que bom que estamos juntos mais uma vez. Eu espero que este momento esteja te fazendo bem e você esteja também indicando outros para que também escutem. Gostaria de falar sobre o sentido da vida, a felicidade, é um tema amplo, já conversamos muito, mas temos muito que falar. O desafio na vida é exatamente descobrir que sentido a vida tem, ou o que significa viver de acordo com a nossa natureza, com a nossa essência. É importante buscar um sentido de vida que nos ajude a viver com alegria e de modo mais humano. O sentido da vida de um ser humano é o viver humanamente. Um filósofo atual, chamado Umberto Maturana, ele diz assim: a vida não tem sentido fora de si mesma. O sentido da vida de uma mosca é viver como mosca, mosquear, ser mosca. O sentido da vida de um cachorro é viver como cachorro, ou seja, ser cachorro ou cachorrear. E o sentido da vida de um ser humano é o viver humanamente, ao ser humano no humanizar. Humanizar-se é a tarefa. Nós não nascemos prontos, acabados. Nós somos um potencial a desabrochar. Nós vamos nos construindo a partir do cuidado, a partir da atenção que nós temos conosco mesmo e com os outros. Por isso, uma criança não educada, não cuidada, deixada somente aos seus instintos e desejos, imediatamente se torna que quase um diabinho. Uma criança que não é cuidada, ela se torna terrível. Por isso é preciso fazer o humano humanizar-se. O sentido da vida humana e o processo de humanização não se resumem na realização de nossos desejos imediatos. Eu quero uma coisa e agora já consigo. Não, a felicidade não se reduz à satisfação de nossos desejos imediatos e nem numa vida só confortável e prazerosa. A felicidade tem a ver com aquilo ao que se diz sim, aquilo ao que sentimos como nossa realidade. Somos felizes mesmo que a situação em que vivemos seja difícil ou penosa. Por isso, felicidade não está simplesmente ligada ao prazer só. É, mesmo tendo uma vida penosa, difícil, nós dizermos sim a esta realidade e buscarmos a superação, a humanização dentro desse contexto. Quando nos falta esta convicção, ou seja, a palavra sim é isto, quando não nos sentimos identificados com o que estamos sendo, parece que a felicidade está sempre lá fora, em outro lugar, em outra situação, as nossas vidas parecem ser marcadas por uma espécie de vazio que incomoda profundamente. Mesmo que as condições materiais, econômicas, que o dinheiro esteja vindo, que a gente esteja pagando as contas, mesmo assim a gente não se sente bem. Por isso a felicidade tem a ver com a realização do nosso ser. É ir alcançando a plenitude da vida, aquilo que é o melhor. Caro ouvinte, que este tema possa ajudar a ir pensando sobre esse processo de humanização, de plenitude, de busca de potencial que nós temos em nosso interior e que nós precisamos continuamente desabrochar sem parar. Eu desejo para você um ótimo fim de semana, Deus te abençoe, te guarde e seja para ti a luz de todos os dias. Um forte abraço, em nome do Pai, do Filho e do Espírito Santo. Amém.
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2: Três horas e 40 minutos.

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0: minha coisa. Deus ajuda, hein?
1: As crianças.
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3: O Evangelho fala de um rei que, antes de sair em viagem, confiou a um empregado 5 talentos, moeda equivalente a 13 quilos de ouro. A outro deu 2 talentos e ao terceiro 1 talento. Não lhes disse o que fazer com tais valores. Ao regressar da viagem, pediu que lhe prestassem contas. Os 2 primeiros foram recompensados pelo esforço. O terceiro, porém, enterrou o talento recebido. Todos nós recebemos de Deus talentos, e esses talentos destinam-se a ser partilhados com os outros. Mas o egoísmo faz com que algumas pessoas enterrem seu talento,

aprendamos a partilhá-los. Pensemos neste novo dia, o Senhor te abençoe e te guarde, o Senhor faça brilhar sobre ti sua face e se compadeça de ti, o Senhor volte para ti o seu rosto e te dê a paz. O Senhor te abençoe, Pai, Filho e Espírito Santo. Amém.

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1: Ei, você que está sofrendo. Sim, você que perdeu alguém. Você que está na solidão. Você que está na depressão. Preste atenção. Sua presença é real. Entregue sua vida, problemas. Fale com Deus.

0: Iniciamos este novo dia com as bênçãos de Deus e proteção de Nossa Senhora, Virgem Maria. Em nome do Pai, do Filho e do Espírito Santo. Amém. Creio
1: em Deus Pai Todo-Poderoso, Criador do céu e da terra, em Jesus Cristo, seu único Filho, nosso Senhor, que foi concebido pelo poder do Espírito Santo, nasceu da Virgem Maria, padeceu sobre Pôncio Pilatos, foi crucificado, morto e sepultado, desceu à mansão dos mortos, ressuscitou o terceiro dia, subiu ao céu, está sentada à direita de Deus Pai Todo-Poderoso, onde há de vir julgar os vivos e os mortos. Creio no Espírito Santo, na Santa Igreja Católica, na comunhão dos santos, na remissão dos pecados, na ressurreição da carne, na vida eterna. Amém.
0: Pai nosso que estais no céu, santificado seja vosso nome. Venha a nós o vosso reino. Seja feita a vossa vontade, assim na terra como no céu.
1: O pão nosso de cada dia nos dai hoje, perdoai as nossas ofensas, assim como nós perdoamos a quem nos tem ofendido. E não nos deixeis cair em tentação, mas livrai-nos do mal. Amém.
0: O anjo do Senhor anunciou a Maria.
1: E ela concebeu do Espírito Santo.
0: Ave Maria, cheia de graça, o Senhor é convosco. Bendita sois vós entre as mulheres, e bendito o fruto do vosso ventre, Jesus.
1: Santa Maria, Mãe de Deus, rogai por nós, pecadores, agora e na hora de nossa morte. Amém.
0: Eis aqui a serva do Senhor.
1: Faça-se em mim segundo a vossa palavra.
0: Ave Maria, cheia de graça, o Senhor é convosco. Bendita sois vós entre as mulheres, e bendito o fruto do vosso ventre, Jesus.
1: Santa Maria, Mãe de Deus, rogai por nós, pecadores, agora e na hora de nossa morte. Amém.
0: O Verbo Divino se fez carne
1: e habitou entre nós.
0: Ave Maria, cheia de graça, o Senhor é convosco. Bendita sois vós entre as mulheres, e bendito o fruto do vosso ventre, Jesus.
1: Santa Maria, Mãe de Deus, rogai por nós, pecadores, agora e na hora de nossa morte. Amém.
0: Glória ao Pai, ao Filho e ao Espírito Santo.
1: Como era no princípio, agora e sempre. Amém.
0: Ó meu bom Jesus,
1: perdoai-nos, livrai-nos do fogo do inferno, levai as almas todas para o céu, e socorrei principalmente as que mais precisarem.
0: Nossa Senhora de Fátima e São Francisco,
1: rogai por nós.
0: E neste domingo do Senhor, vamos meditar os mistérios gloriosos. E neste primeiro mistério glorioso, contemplamos
1: a ressurreição de Jesus.
0: Pai nosso que estais no céu, santificado seja vosso nome. Venha a nós o vosso reino. Seja feita a vossa vontade, assim na terra como no céu.
1: O pão nosso de cada dia nos dai hoje, perdoai as nossas ofensas, assim como nós perdoamos a quem nos tem ofendido. E não nos deixeis cair em tentação, mas livrai-nos do mal. Amém.
0: Ave Maria, cheia de graça, o Senhor é convosco. Bendita sois vós entre as mulheres, e bendito o fruto do vosso ventre, Jesus.
1: Santa Maria, Mãe de Deus, rogai por nós, pecadores, agora e na hora de nossa morte. Amém.
0: Ave Maria, cheia de graça, o Senhor é convosco. Bendita sois vós entre as mulheres, e bendito o fruto do vosso ventre, Jesus.
1: Santa Maria, Mãe de Deus, rogai por nós, pecadores, agora e na hora de nossa morte. Amém.
0: Ave Maria, cheia de graça, o Senhor é convosco. Bendita sois vós entre as mulheres, e bendito o fruto do vosso ventre, Jesus.
1: Santa Maria, Mãe de Deus, rogai por nós, pecadores, agora e na hora de nossa morte. Amém.
0: Ave Maria, cheia de graça, o Senhor é convosco. Bendita sois vós entre as mulheres, e bendito o fruto do vosso ventre, Jesus.
1: Santa Maria, Mãe de Deus, rogai por nós, pecadores, agora e na hora de nossa morte. Amém.
0: Ave Maria, cheia de graça, o Senhor é convosco. Bendita sois vós entre as mulheres, e bendito o fruto do vosso ventre, Jesus.
1: Santa Maria, Mãe de Deus, rogai por nós, pecadores, agora e na hora de nossa morte. Amém.
0: Ave Maria, cheia de graça, o Senhor é convosco. Bendita sois vós entre as mulheres, e bendito o fruto do vosso ventre, Jesus.
1: Santa Maria, Mãe de Deus, rogai por nós, pecadores, agora e na hora de nossa morte. Amém.
0: Ave Maria, cheia de graça, o Senhor é convosco. Bendita sois vós entre as mulheres, e bendito o fruto do vosso ventre, Jesus.
1: Santa Maria, Mãe de Deus, rogai por nós, pecadores, agora e na hora de nossa morte. Amém.
0: Ave Maria, cheia de graça, o Senhor é convosco. Bendita sois vós entre as mulheres. E bendito o fruto do vosso ventre, Jesus.
1: Santa Maria, Mãe de Deus, rogai por nós, pecadores, agora e na hora de nossa morte. Amém.
0: Ave Maria, cheia de graça, o Senhor é convosco. Bendita sois vós entre as mulheres. E bendito o fruto do vosso ventre, Jesus.
1: Santa Maria, Mãe de Deus, rogai por nós, pecadores, agora e na hora de nossa morte. Amém.
0: Ave Maria, cheia de graça, o Senhor é convosco. Bendita sois vós entre as mulheres. E bendito o fruto do vosso ventre, Jesus.
1: Santa Maria, Mãe de Deus, rogai por nós, pecadores, agora e na hora de nossa morte. Amém.
0: Glória ao Pai, o Filho e ao Espírito Santo.
1: Como era no princípio, agora e sempre. Amém.
0: Ó meu bom Jesus,
1: perdoai-nos, livrai-nos do fogo do inferno. Elevai as almas todas para o céu e socorrei principalmente as que mais precisarem.
0: Nossa Senhora de Fátima e São Francisco,
1: rogai por nós.
0: Segundo o mistério glorioso, contemplamos
1: a ascensão de Jesus. Pai nosso que estais no céu, santificado seja o vosso nome. Venha a nós o vosso reino, seja feita a vossa vontade, assim na terra como no céu.
0: O pão nosso de cada dia nos dai hoje, perdoai as nossas ofensas, assim como nós perdoamos a quem nos tem ofendido. E não nos deixeis cair em tentação, mas livrai-nos do mal. Amém.
1: Ave Maria, cheia de graça, o Senhor é convosco. Bendita sois vós entre as mulheres, e bendito é o fruto do vosso ventre, Jesus.
0: Santa Maria, Mãe de Deus, rogai por nós, pecadores, agora e na hora da nossa morte. Amém.
1: Ave Maria, cheia de graça, o Senhor é convosco. Bendita sois vós entre as mulheres, e bendito é o fruto do vosso ventre, Jesus.
0: Santa Maria, Mãe de Deus, rogai por nós, pecadores, agora e na hora da nossa morte. Amém.
1: Ave Maria, cheia de graça, o Senhor é convosco. Bendita sois vós entre as mulheres, e bendito é o fruto do vosso ventre, Jesus.
0: Santa Maria, Mãe de Deus, rogai por nós, pecadores, agora e na hora da nossa morte. Amém.
1: Ave Maria, cheia de graça, o Senhor é convosco. Bendita sois vós entre as mulheres, e bendito é o fruto do vosso ventre, Jesus.
0: Santa Maria, Mãe de Deus, rogai por nós, pecadores, agora e na hora da nossa morte. Amém.
1: Ave Maria, cheia de graça, o Senhor é convosco. Bendita sois vós entre as mulheres, e bendito é o fruto do vosso ventre, Jesus.
0: Santa Maria, Mãe de Deus, rogai por nós, pecadores, agora e na hora da nossa morte. Amém.
1: Ave Maria, cheia de graça, o Senhor é convosco. Bendita sois vós entre as mulheres, e bendito é o fruto do vosso ventre, Jesus.
0: Santa Maria, Mãe de Deus, rogai por nós, pecadores, agora e na hora de nossa morte. Amém.
1: Ave Maria, cheia de graça, o Senhor é convosco. Bendita sois vós entre as mulheres, e bendito é o fruto do vosso ventre, Jesus.
0: Santa Maria, Mãe de Deus, rogai por nós, pecadores, agora e na hora da nossa morte. Amém.
1: Ave Maria, cheia de graça, o Senhor é convosco. Bendita sois vós entre as mulheres, e bendito é o fruto do vosso ventre, Jesus.
0: Santa Maria, Mãe de Deus, rogai por nós, pecadores, agora e na hora da nossa morte. Amém.
1: Ave Maria, cheia de graça, o Senhor é convosco. Bendita sois vós entre as mulheres, e bendito é o fruto do vosso ventre, Jesus.
0: Santa Maria, Mãe de Deus, rogai por nós, pecadores, agora e na hora da nossa morte. Amém.
1: Ave Maria, cheia de graça, o Senhor é convosco. Bendita sois vós entre as mulheres, e bendito é o fruto do vosso ventre, Jesus.
0: Santa Maria, Mãe de Deus, rogai por nós, pecadores, agora e na hora da nossa morte. Amém.
1: Glória ao Pai, ao Filho e ao Espírito Santo.
0: Como era no princípio, agora e sempre. Amém.
1: Ó meu bom Jesus, perdoai-nos, livrai-nos do fogo do inferno, elevai as almas todas para o céu, e socorrei principalmente as que mais precisarem. Nossa Senhora de Fátima e São Francisco,
0: rogai por nós. E no terceiro mistério glorioso, contemplamos
1: Pentecostes, a vinda do Espírito Santo sobre Maria e os apóstolos.
0: Pai nosso que estais no céu, santificado seja vosso nome. Venha a nós o vosso reino. Seja feita a vossa vontade, assim na terra como no céu.
1: O pão nosso de cada dia nos dai hoje, perdoai as nossas ofensas, assim como nós perdoamos a quem nos tem ofendido. E não nos deixeis cair em tentação, mas livrai-nos do mal. Amém.
0: Ave Maria, cheia de graça, o Senhor é convosco. Bendita sois vós entre as mulheres, e bendito o fruto do vosso ventre, Jesus.
1: Santa Maria, Mãe de Deus, rogai por nós, pecadores, agora e na hora de nossa morte. Amém.
0: Ave Maria, cheia de graça, o Senhor é convosco. Bendita sois vós entre as mulheres, e bendito o fruto do vosso ventre, Jesus.
1: Santa Maria, Mãe de Deus, rogai por nós, pecadores, agora e na hora de nossa morte. Amém.
0: Ave Maria, cheia de graça, o Senhor é convosco. Bendita sois vós entre as mulheres, e bendito o fruto do vosso ventre, Jesus.
1: Santa Maria, Mãe de Deus, rogai por nós, pecadores, agora e na hora de nossa morte. Amém.
0: Ave Maria, cheia de graça, o Senhor é convosco. Bendita sois vós entre as mulheres, e bendito o fruto do vosso ventre, Jesus.
1: Santa Maria, Mãe de Deus, rogai por nós, pecadores, agora e na hora de nossa morte. Amém.
0: Ave Maria, cheia de graça, o Senhor é convosco. Bendita sois vós entre as mulheres, e bendito o fruto do vosso ventre, Jesus.
1: Santa Maria, Mãe de Deus, rogai por nós, pecadores, agora e na hora de nossa morte. Amém.
0: Ave Maria, cheia de graça, o Senhor é convosco. Bendita sois vós entre as mulheres, e bendito o fruto do vosso ventre, Jesus.
1: Santa Maria, Mãe de Deus, rogai por nós, pecadores, agora e na hora de nossa morte. Amém.
0: Ave Maria, cheia de graça, o Senhor é convosco. Bendita sois vós entre as mulheres, e bendito o fruto do vosso ventre, Jesus.
1: Santa Maria, Mãe de Deus, rogai por nós, pecadores, agora e na hora de nossa morte. Amém.
0: Ave Maria, cheia de graça, o Senhor é convosco. Bendita sois vós entre as mulheres, e bendito o fruto do vosso ventre, Jesus.
1: Santa Maria, Mãe de Deus, rogai por nós, pecadores, agora e na hora de nossa morte. Amém.
0: Ave Maria, cheia de graça, o Senhor é convosco. Bendita sois vós entre as mulheres, e bendito o fruto do vosso ventre, Jesus.
1: Santa Maria, Mãe de Deus, rogai por nós, pecadores, agora e na hora de nossa morte. Amém.
0: Ave Maria, cheia de graça, o Senhor é convosco. Bendita sois vós entre as mulheres, e bendito o fruto do vosso ventre, Jesus.
1: Santa Maria, Mãe de Deus, rogai por nós, pecadores, agora e na hora de nossa morte. Amém.
0: Glória ao Pai, ao Filho e ao Espírito Santo.
1: Como era no princípio, agora e sempre. Amém.
0: Ó meu bom Jesus,
1: perdoai-nos, livrai-nos do fogo do inferno. Levai as almas todas para o céu, e socorrei principalmente as que mais precisarem.
0: Nossa Senhora de Fátima e São Francisco,
1: rogai por nós.
0: No quarto mistério glorioso, contemplamos
1: Maria assunta aos céus. Pai nosso que estais no céu, santificado seja o vosso nome. Venha a nós o vosso reino, seja feita a vossa vontade, assim na terra como no céu.
0: O pão nosso de cada dia nos dai hoje, perdoai as nossas ofensas, assim como nós perdoamos a quem nos tem ofendido. E não nos deixeis cair em tentação, mas livrai-nos do mal. Amém.
1: Ave Maria, cheia de graça, o Senhor é convosco. Bendita sois vós entre as mulheres, e bendito é o fruto do vosso ventre, Jesus.
0: Santa Maria, Mãe de Deus, rogai por nós, pecadores, agora e na hora da nossa morte. Amém.
1: Ave Maria, cheia de graça, o Senhor é convosco. Bendita sois vós entre as mulheres, e bendito é o fruto do vosso ventre, Jesus.
0: Santa Maria, Mãe de Deus, rogai por nós, pecadores, agora e na hora da nossa morte. Amém.
1: Ave Maria, cheia de graça, o Senhor é convosco. Bendita sois vós entre as mulheres, e bendito é o fruto do vosso ventre, Jesus.
0: Santa Maria, Mãe de Deus, rogai por nós, pecadores, agora e na hora da nossa morte. Amém.
1: Ave Maria, cheia de graça, o Senhor é convosco. Bendita sois vós entre as mulheres, e bendito é o fruto do vosso ventre, Jesus.
0: Santa Maria, Mãe de Deus, rogai por nós, pecadores, agora e na hora da nossa morte. Amém.
1: Ave Maria, cheia de graça, o Senhor é convosco. Bendita sois vós entre as mulheres, e bendito é o fruto do vosso ventre, Jesus.
0: Santa Maria, Mãe de Deus, rogai por nós, pecadores, agora e na hora da nossa morte. Amém.
1: Ave Maria, cheia de graça, o Senhor é convosco. Bendita sois vós entre as mulheres, e bendito é o fruto do vosso ventre, Jesus.
0: Santa Maria, Mãe de Deus, rogai por nós, pecadores, agora e na hora de nossa morte. Amém.
1: Ave Maria, cheia de graça, o Senhor é convosco. Bendita sois vós entre as mulheres, e bendito é o fruto do vosso ventre, Jesus.
0: Santa Maria, Mãe de Deus, rogai por nós, pecadores, agora e na hora da nossa morte. Amém.
1: Ave Maria, cheia de graça, o Senhor é convosco. Bendita sois vós entre as mulheres, e bendito é o fruto do vosso ventre, Jesus.
0: Santa Maria, Mãe de Deus, rogai por nós, pecadores, agora e na hora da nossa morte. Amém.
1: Ave Maria, cheia de graça, o Senhor é convosco. Bendita sois vós entre as mulheres, e bendito é o fruto do vosso ventre, Jesus.
0: Santa Maria, Mãe de Deus, rogai por nós, pecadores, agora e na hora da nossa morte. Amém.
1: Ave Maria, cheia de graça, o Senhor é convosco. Bendita sois vós entre as mulheres, e bendito é o fruto do vosso ventre, Jesus.
0: Santa Maria, Mãe de Deus, rogai por nós, pecadores, agora e na hora da nossa morte. Amém.
1: Glória ao Pai, ao Filho e ao Espírito Santo.
0: Como era no princípio, agora e sempre. Amém.
1: Ó meu bom Jesus, perdoai-nos, livrai-nos do fogo do inferno, e levai as almas todas para o céu, e socorrei principalmente as que mais precisarem. Nossa Senhora de Fátima e São Francisco,
0: rogai por nós. E no quinto mistério glorioso, contemplamos
1: Maria, coroada rainha dos anjos e dos santos.
0: Pai nosso que estais no céu, santificado seja vosso nome. Venha a nós o vosso reino. Seja feita a vossa vontade, assim na terra como no céu.
1: O pão nosso de cada dia nos dai hoje, perdoai as nossas ofensas, assim como nós perdoamos a quem nos tem ofendido. E não nos deixeis cair em tentação, mas livrai-nos do mal. Amém.
0: Ave Maria, cheia de graça, o Senhor é convosco. Bendita sois vós entre as mulheres, e bendito o fruto do vosso ventre, Jesus.
1: Santa Maria, Mãe de Deus, rogai por nós, pecadores, agora e na hora de nossa morte. Amém.
0: Ave Maria, cheia de graça, o Senhor é convosco. Bendita sois vós entre as mulheres, e bendito o fruto do vosso ventre, Jesus.
1: Santa Maria, Mãe de Deus, rogai por nós, pecadores, agora e na hora de nossa morte. Amém.
0: Ave Maria, cheia de graça, o Senhor é convosco. Bendita sois vós entre as mulheres, e bendito o fruto do vosso ventre, Jesus.
1: Santa Maria, Mãe de Deus, rogai por nós, pecadores, agora e na hora de nossa morte. Amém.
0: Ave Maria, cheia de graça, o Senhor é convosco. Bendita sois vós entre as mulheres, e bendito o fruto do vosso ventre, Jesus.
1: Santa Maria, Mãe de Deus, rogai por nós, pecadores, agora e na hora de nossa morte. Amém.
0: Ave Maria, cheia de graça, o Senhor é convosco. Bendita sois vós entre as mulheres, e bendito o fruto do vosso ventre, Jesus.
1: Santa Maria, Mãe de Deus, rogai por nós, pecadores, agora e na hora de nossa morte. Amém.
0: Ave Maria, cheia de graça, o Senhor é convosco. Bendita sois vós entre as mulheres, e bendito o fruto do vosso ventre, Jesus.
1: Santa Maria, Mãe de Deus, rogai por nós, pecadores, agora e na hora de nossa morte. Amém.
0: Ave Maria, cheia de graça, o Senhor é convosco. Bendita sois vós entre as mulheres, e bendito o fruto do vosso ventre, Jesus.
1: Santa Maria, Mãe de Deus, rogai por nós, pecadores, agora e na hora de nossa morte. Amém.
0: Ave Maria, cheia de graça, o Senhor é convosco. Bendita sois vós entre as mulheres, e bendito o fruto do vosso ventre, Jesus.
1: Santa Maria, Mãe de Deus, rogai por nós, pecadores, agora e na hora de nossa morte. Amém.
0: Ave Maria, cheia de graça, o Senhor é convosco. Bendita sois vós entre as mulheres, e bendito o fruto do vosso ventre, Jesus.
1: Santa Maria, Mãe de Deus, rogai por nós, pecadores, agora e na hora de nossa morte. Amém.
0: Ave Maria, cheia de graça, o Senhor é convosco. Bendita sois vós entre as mulheres, e bendito o fruto do vosso ventre, Jesus.
1: Santa Maria, Mãe de Deus, rogai por nós, pecadores, agora e na hora de nossa morte. Amém.
0: Glória ao Pai, ao Filho e ao Espírito Santo.
1: Como era no princípio, agora e sempre. Amém.
0: Ó meu bom Jesus,
1: perdoai-nos, livrai-nos do fogo do inferno, elevai as almas todas para o céu, e socorrei principalmente as que mais precisarem.
0: Nossa Senhora de Fátima e São Francisco,
1: rogai por nós.
0: Infinitas graças vos damos, soberana rainha, pelos benefícios que todos os dias recebemos de vossas mãos liberais. Dignai-vos, agora e para sempre, tomar-nos debaixo de vosso poderoso amparo. E para mais nos obrigar-nos, vos saudamos com uma salve, rainha.
1: Salve, rainha, mãe de misericórdia, vida, doçura, esperança nossa, salve. A vós bradamos, degredados filhos de Eva. A vós suspirando, gemendo e chorando neste vale de lágrimas. Eia, pois, a advogada nossa, esses vossos olhos misericordiosos a nós volveis. E depois deste desterro, mostrai-nos Jesus, bendito o fruto do vosso ventre. Ó clemente, ó piedosa, ó doce sempre Virgem Maria,
0: rogai por nós, Santa Mãe de Deus,
1: para que sejamos dignos das promessas de Cristo.
0: Juntos rezamos o Santo Terço. Que possamos ficar com as bênçãos de Deus e proteção de Nossa Senhora. Em nome do Pai, do Filho e do Espírito Santo. Amém. Paz e bem.
1: Santa alegria.
0: Louvado seja o nosso Senhor Jesus Cristo.
1: Para sempre seja louvado.
2: 4 horas e 50 minutos.

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1: Olá, bom dia, muito bom dia, forte abraço. Manhã de domingo, hoje dia 21 de junho, gente, tá começando aqui na tua Rádio Fátima, tá na hora. Um bom dia, um grande abraço, muito obrigado pelo carinho, pela audiência e pela tua companhia. Hoje, 21 de junho, é o dia de número 172, faltando 193 dias para acabar o ano, gente. Que você tenha uma ótima manhã de domingo, uma excelente semana de paz e bem, né? Uma excelente semana para você. Hoje é o dia do solstício de junho, né? Quando começa o verão no hemisfério norte e o inverno no hemisfério sul. Portanto, é o dia mais longo e a noite mais curta no hemisfério norte, o dia mais curto e a noite mais longa no hemisfério sul, né? Hoje inicia o inverno, neste domingo, né? Daqui a pouquinho, às 5h25, iniciando o inverno, a estação que marca o período mais frio do ano, gente. Um bom dia a todos, um grande abraço, faltando 193 dias para acabar o ano. Hoje, dia mundial do yoga, dia do profissional de mídia, dia do aperto de mão, dia mundial da girafa, dia mundial da hidrografia, dia mundial do skate, dia do intelectual. Hoje no Brasil é dia nacional do controle da asma e dia nacional de luta contra a esclerose lateral amiotrófica. Um bom dia a todos, tá na hora. Está no ar, paz e bem nessa manhã de domingo, abrindo por aqui com os Monarcas, Cantar é Coisa de Deus. Depois tem o Porca Véia, Cantoria da Amizade. Paz e bem, gente. Bom dia, obrigado pela companhia.
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1: 21 de junho, dia de São Luís Gonzaga. Luís era o primogênito do Marquês de Mantua. Foi educado pela mãe. Aos 12 anos, retirou-se para Castelferrata, onde passava o inverno frequentando a igreja dos capuchinhos. Sentiu-se atraído pela vida religiosa e, vencendo a oposição do pai, entrou para a Companhia de Jesus, tendo como mestre São Belarmino. Renunciou ao título e à herança paterna para ficar livre quando, aos 14 anos, entrou para o noviciado da Companhia de Jesus em Roma. Dedicou-se inteiramente ao estudo e à oração. Os anos que viveu como religioso serviram para aprofundar sua total entrega a Deus. Dedicou parte de sua vida aos flagelados na terrível epidemia que atingiu Roma no ano de 1590 e morreu vítima de sua caridade. Sempre solícito para com os pobres e doentes, fez-se tudo para todos, modelo e protetor dos jovens. Nasceu na Itália em 1568 e morreu em 1591, com 23 anos de idade. 21 de junho, São Luís Gonzaga, religioso.
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3: 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Bom dia, gente, tá na hora aqui na tua Rádio Fátima. Paz e bem.

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1: 8 graus. 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

0: 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Vamos seguindo aqui no Tá na Hora nessa manhã, meu amigão Roberto Silva, um bom dia ali no bairro Coab, um abraço, obrigado pela audiência. Também um abraço e um bom dia pro Sadia Dona Almira, bom dia pro Pelé, Terezinha Fiat, o Odair, no bairro São João. Obrigado pela sintonia de vocês aí, um abraço. Bom dia pro seu Nilvo e a Dona Lorena Consorte, no bairro Santana. Bom dia e um abraço pro meu amigo querido José Fontana e a Dona Mercedes. Bom dia e um abraço para todos vocês aí na audiência, né? Também um abraço para Maria José Gomes, do bairro Kennedy. Bom dia para Maria Pereira Nunes, lá no bairro São José. Um abraço a todos, obrigado pela sintonia, tenha um ótimo dia, gente. Bom dia, meu amigão Nereu Moraes, lá no bairro Santa Cruz. Um abraço também na audiência desta manhã. Vamos seguindo aqui no Tá Na Hora deste domingo. Pedro Hortaça, Timbre de Galo, depois os Serranos, Criado em Galpão. Bom dia, gente, bom domingo de paz e bem a todos.
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1: Olá, bom dia. A nossa curiosidade de hoje tem a ver com os cabelos. Crespo ou liso? Bom, hoje em dia é só uma questão de usar secador ou chapinha. Obviamente que não, você lava o cabelo, ele volta à sua forma original. Mas existem várias teorias para explicar tal diferença, porém nenhuma delas é comprovada cientificamente. Nesse contexto, a gente vai falar para vocês sobre a que relaciona o crescimento celular dos fios. O folículo capilar é composto por uma papila onde o pelo cresce. A todo momento, as células presentes na papila vão se subdividindo, tornando possível ter longas madeixas. Existe uma teoria afirmando que a velocidade e a ordem com que as células se subdividem dentro do folículo é que determinam a natureza do cabelo, liso ou crespo. Se as células se subdividirem ao mesmo tempo em ritmo constante, o cabelo será liso. Se por algum motivo as células se dividirem rapidamente de forma desordenada, o cabelo será crespo. Essa teoria explica o fato de a natureza dos cabelos ser alterada ao longo da vida. Algumas pessoas nascem com o cabelo liso e com o passar dos anos ele se torna ondulado. Essa é a nossa curiosidade de hoje para você, aqui na tua Rádio Fátima. Eu volto amanhã com muito mais.
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2: 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Bom dia, uma ótima manhã para você na companhia aqui da tua Rádio Fátima.

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1: Olá, meus amigos e caros ouvintes. E aí, no domingo, aí sim nós vamos ter um pouco menos de nebulosidade, um pouquinho mais de sol por aqui. Aquele dia em que mistura sol e nuvens. E a temperatura também não consegue subir muito, não. Pela manhã, um pouquinho de frio, mínimas entre 8 e 9 graus. E à tarde, as máximas devem variar entre 15 e 16 graus, não mais do que isso. Aí, o que acontece? Na segunda-feira, volta a ter uma área de instabilidade se deslocando e voltando a trazer pancadas de chuva por aqui, mas é coisa rápida. A partir de terça o tempo volta a ficar firme e aí vem outra massa de ar frio com intensidade forte. Por exemplo, na quarta, na quinta e na sexta-feira o tempo vai ser bastante frio e nós vamos ter temperaturas que podem voltar a ser negativas em algum momento aqui na região. Com a previsão do tempo, Kátia Valente.
0: 8 graus. 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
4: 5:24.
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4: 8 graus.
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18: Deixa eu mandar um abraço e um bom dia lá pro meu amigão na sintonia, né? O Biônico, bom dia pro Gelson Vaninho, bom dia, um abraço pro Joãozinho no bairro Franciose, bom dia pro Ari Bueno e a Clarice, um abraço, bom dia pra Vori Soares, bom dia pro nosso amigo querido também, o Podarírio Maciel, Dona Maria de Lourdes, bom dia, um abração lá pro Ari Silveira e a Dona Juraci, no bairro Imperial. Bom dia pra Benta e pro Gringo, no Passo do Carro. Um abraço pra vocês, gente. Um bom dia a todos. Bom dia e um abraço também pro Pirulito, Orestides Bobcinho, Aldenor Carlotto Sonera. Alô, meu amigo Laurindo Riva. Alô, tio Laurindo, um abraço. Bom dia pra você lá no Capão da Herança. Bom dia e um abraço também pro Tato Artista lá na Capela São Judas, seu Velocino e a Dona Nedir Zardo na audiência, a Ieda Panassol, o Antônio Nenê lá na Fazenda da Estrela. Bom dia lá em Esmeralda pro Jari César Dallagnol, o Dirceu Perotone, professor Valdecir de Matos, um abraço pro Bandeja, bom dia pra Tere, obrigado pela companhia. O Antônio e a Célia Pontel também, um bom dia, meu amigão Assis Lopes, um abraço. Obrigado pela audiência de vocês, gente. Tenham todos um ótimo domingo e paz e bem. Vamos seguindo nessa manhã, trazendo mais música. Um alô lá pro Gabriel Valdrigues, bom dia. O Milton Hoffman, na Invernada dos Borges. Também um abraço pessoal aí na sintonia nessa manhã. O Diomar Padilha, lá em Bom Jesus. Grande abraço para vocês.
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1: 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Bom dia, gente.
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0: 8 graus.
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4: 5:41.
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4: 8 graus.
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8: Minha saudação aos aniversariantes do Clube da Amizade e a todos os nascidos nesta data. A todos vocês quero recordar a grandiosidade do dom da vida. Viver é dom de Deus. Assim, o segredo da felicidade está em encontrar o sentido deste dom e investir tudo nele. Quem assim procede vive feliz e contribui para a felicidade dos outros.
9: Parabéns e felicidade a você, aniversariante do dia 21 de junho. Em São Domingos do Sul, Alberto Carlos Poleto recebe os parabéns da mãe Belmira e dos irmãos. Em Esmeralda, Anitta Kramer de Lemos recebe os parabéns dos filhos, da nora, dos netos e bisnetos. Em Machadinho, Daiane Rodrigues Soares recebe os parabéns do seu esposo Jonas Polo. Em Flores da Cunha, Edson Seconello recebe os parabéns da mãe Líbera. Em Campestre da Serra, Luísa Reck recebe os parabéns dos seus familiares. Em Antônio Prado, Luísa de Fantin recebe os parabéns da esposa Ilva e dos filhos. Em Vacaria, Luísa Golim Mignoni recebe os parabéns do pai Ludmir, da mãe Luana, dos avós Lúcio Valdino, dos tios Gustavo e Viviana e do primo Leonardo. Em Vila Flores, Maria Luísa Simoneto Marim recebe os parabéns do seu esposo e das filhas. Em Nova Bassano, Navilha Tomazoni Rossoni recebe os parabéns do esposo e dos filhos. Em Vacaria, Sônia Luísa Long Dias recebe os parabéns dos filhos Alexandre, Felipe, dos netos Leonardo e Pedro Henrique. Felicidades a você, aniversariante, receba o carinho da tua Rádio Fátima.
8: Com a alegria de compartilhar com vocês esta data, invoco sobre todos a bênção do Deus da vida, Ele que é Pai, Filho e Espírito Santo. Vivam a vida intensamente e parabéns.
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0: A história de hoje é sobre Gonzaga dos Reis. É natural de São Francisco de Paula, Rio Grande do Sul. Aos 16 anos, começou a animar bailes e festas em toda a região. Participou do concurso de gaita no 14º Rodeio Crioulo de Vacaria. Fez parte do grupo Velha Porteira do Paulo Siqueira por cerca de 10 anos, de 1979 a 89. Período este em que fizeram várias gravações e animaram muitos bailes e festas. Posteriormente, seguiu carreira solo. Foi premiado com o primeiro lugar no 3º Ronco do Bugio de São Francisco de Paula e ganhou 4 edições do mesmo como o melhor instrumentista. Gravou 3 LPs e 5 CDs ao longo da carreira. Hoje vive no campo e trabalha como pecuarista. De Gaita nas Costas, Bugio da Minha Terra, Poncho da Noite, Quem Vem Lá da Minha Terra são alguns de seus sucessos. E vamos ouvir Gonzaga dos Reis.

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1: Finalizando essa primeira parte aqui do Tara Hora, alô, tio Lourenço Escolar, um bom dia aqui no bairro Fátima, a Neura Duarte, o Volni lá em Anarrec, um abraço e um bom dia também nessa manhã pro Luiz Suzinho Nene lá em Campestre da Serra, a Yara Aparecida de Melo, bom dia e um abração também lá pro Amantino da Silva Ferreira e a dona Zenaide no Passo do Carro, seu Dinarte Antunes, um bom dia. Bom dia e um abração pro professor João Maria, dona Inedina. Bom dia lá pro Normélio, a Ivone, o Zé, o Renato Pontel. Obrigado pela companhia de vocês, um abraço. Bom dia também na audiência. Bom dia pro Odenor Carlotto, Pirulito, Aristides Bobsin. Meu amigo Gilberto Ferreira lá no Rincão do Jaxinho. Gilberto Fachini, um abraço. Um abraço para todos vocês, gente. Tenham todos um ótimo domingo. E uma excelente semana, sempre na companhia da tua Rádio Fátima. Tio João Fiat, tio Eloir Bairros, um abraço a todos vocês, gente, tá? A Sueli Paim ali no bairro Pradense, também um bom dia. O Odilon Ribeiro ali no bairro Gaspareto, obrigado pela sintonia de vocês. Paz e bem a todos. Fechando por aqui, já já o programa Caminhos da Fé essa manhã de domingo. Chegando agora pra gente ouvir o Grupo Cordiona Parceiros. Paz e bem.
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2: 6:01.
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2: 8 graus. 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
3: 6:20.
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3: 8 graus.
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3: 6:42.
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3: 8 graus.
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2: 6:59.
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2: 8 graus.
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Olá, bom dia! A partir de agora você está na companhia do Caminhos da Fé, um momento de reflexão e espiritualidade aqui na tua rádio. O resumo e o comentário dos fatos que movem a igreja, suas dioceses, paróquias e pastorais.

0: das comunidades. Saudamos os ouvintes do Caminhos da Fé, que vai ao ar sempre aos domingos e que estão sintonizados em uma das emissoras nas áreas de cobertura aqui da Rede Tua Rádio, em Caxias do Sul, Lagoa Vermelha, Veranópolis, Garibaldi, Vacaria, Marau e Soledade. Esta é a Tua Rádio, presente na tua história. Começamos com as informações do Vaticano.
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2: Satisfação e gratidão, por um lado, pelo acordo entre o Irã e os Estados Unidos, o chamado Memorando de Islamabad, assim denominado devido à mediação do Paquistão, que pode contribuir para a segurança e a estabilidade no Oriente Médio. Por outro lado, tristeza e angústia por uma guerra, a da Ucrânia, que continua a se alargar, ceifando mais vítimas e fazendo arder as chamas que destroem igrejas e locais históricos, mas também as chamas do ódio. Leão XIV contempla os dois conflitos que dilaceram esta época e compartilha seus pensamentos, apelos e sentimentos com os milhares de fiéis presentes na Praça São Pedro para a audiência geral desta quarta-feira, 17 de junho. Fora do texto escrito, antes das saudações em italiano, o Papa expressa, antes de tudo, as esperanças em relação ao acordo Estados Unidos-Irã, que será assinado na sexta-feira, dia 19, em uma cerimônia que, segundo informações do governo suíço, será realizado em um hotel no Burgenstock, uma montanha que domina o Lago de Lucerna e de difícil acesso. O pontífice diz acolher com satisfação esse protocolo de entendimento, resultado encorajador de um trabalho paciente de diálogo e negociação.
3: Exprimo gratitudine ai paesi que...
2: Sua gratidão aos países que se empenharam em promover o encontro entre as partes e tornar possível esse acordo. Já nesta terça-feira, em Castel Gandolfo, questionado justamente sobre o memorando e os trabalhos do G7 em andamento até esta quarta-feira em Evian, na França, Leão XIV comentou: "Graças a Deus existe esse acordo." E expressou o desejo de que ele pudesse representar realmente uma solução para a guerra, que a guerra de fato tenha acabado e que possamos seguir em frente para o bem de todos.
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0: Vamos conhecer o Santo do Dia como Frei Jaime Bétega.
4: Santo do Dia.
5: 21 de junho, dia de São Luís Gonzaga. Luís era o primogênito do Marquês de Mantua. Foi educado pela mãe. Aos 12 anos, retirou-se para Castelli-Ferrata, onde passava o inverno frequentando a Igreja dos Capuchinhos. Sentiu-se atraído pela vida religiosa e, vencendo a oposição do pai, entrou para a Companhia de Jesus, tendo como mestre São Belarmino. Renunciou ao título e à herança paterna para ficar livre quando, aos 14 anos, entrou para o noviciado da Companhia de Jesus em Roma. Dedicou-se inteiramente ao estudo e à oração. Os anos que viveu como religioso serviram para aprofundar sua total entrega a Deus. Dedicou parte de sua vida aos flagelados na terrível epidemia que atingiu Roma no ano de 1590 e morreu vítima de sua caridade. Sempre solícito para com os pobres e doentes, fez-se tudo para todos, modelo e protetor dos jovens. Nasceu na Itália em 1568 e morreu em 1591, com 23 anos de idade. 21 de junho, São Luís Gonzaga, religioso.

0: Vamos agora à participação do Frei Bruno Glab.
1: Amigos e amigas que nos acompanham semanalmente em nossa reflexão bíblica, a nossa saudação franciscana de paz e bem. 12º domingo do tempo comum. O evangelho que nós vamos ler na missa de hoje é Mateus, no seu capítulo 10, do versículo 26 até o 33. Este texto de hoje, na realidade, é uma coleção aleatória de ditos de Jesus que Mateus foi buscar em diversos contextos da vida de Jesus e os colocou dentro do grande discurso dos missionários ou da missão da igreja, que compreende o capítulo 9, versículo 31, até o capítulo 11, versículo 1. E do que trata esse texto? Ele nos diz: não tenhais medo dos homens, pois nada há de encoberto que não seja revelado. Um pouco à frente ele diz: não tenhais medo daqueles que matam o corpo, mas não podem matar a alma. E ainda mais à frente ele diz: não tenhais medo, vós valeis mais do que muitos pardais. E ele conclui dizendo: todo aquele que se declarar a meu favor diante dos homens, também eu me declararei em favor dele

0: inclusive de ser executado. Os cristãos estavam exaustos, ao menos muitos estavam cansados dessas perseguições. Alguns chegavam a cometer o pecado da apostasia, vamos dizê-lo melhor, para não ter problemas com a justiça, negavam a sua fé. Pois bem, é para esta gente que Mateus coleta os ditos de Jesus em outros contextos e os coloca aqui para encorajá-los. Ele quer dizer: não tenham medo, porque o medo paralisa a missão. Não tenhais medo dos homens. Não tenhais medo daqueles que matam o corpo. Não tenhais medo, vós valeis muito mais do que os pássaros e até os cabelos da cabeça. Tudo está nas mãos de Deus. Em qualquer circunstância, possam arriscar a vida, porque Deus está no comando de tudo. Os missionários tinham medo de fracassar a missão, também tinham medo de ser maus tratos, até da morte, perseguição às suas famílias. O Mateus diz: tudo está nas mãos de Deus, podem seguir em diante. Se vierem a perder a vida, ainda assim vocês serão vitoriosos. Ele conclui dizendo: Jesus reconhece diante do Pai quem, mesmo em meio às dificuldades, professa Jesus. Mas Jesus negará diante do Pai quem, por medo, covardia, negar a pessoa de Jesus. O que podemos tirar de toda esta liturgia? Todos nós também hoje, na evangelização, encontramos adversidades. Em outras palavras, não podemos ter medo, porque o medo paralisa a nossa missão. Vamos com Cristo ao mundo, porque Deus está acima de todas as perseguições e incompreensões. A você, meu irmão, minha irmã, nossa saudação de paz e bem.
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Olá, minha amiga, ouvinte, que bom que estamos juntos mais uma vez. Eu espero que este momento esteja te fazendo bem e você esteja também indicando outros para que também escutem. Gostaria de falar sobre o sentido da vida, a felicidade, é um tema amplo, já conversamos muito, mas temos muito que falar. O desafio na vida é exatamente descobrir que sentido a vida tem, ou o que significa viver de acordo com a nossa natureza, com a nossa essência. É importante buscar um sentido de vida que nos ajude a viver com alegria e de modo mais humano. O sentido da vida de um ser humano é o viver humanamente. Um filósofo atual, chamado Umberto Maturana, ele diz assim: a vida não tem sentido fora de si mesma. O sentido da vida de uma mosca é viver como mosca, mosquear, ser mosca. O sentido da vida de um cachorro é viver como cachorro, ou seja, ser cachorro ou cachorrear. E o sentido da vida de um ser humano é o viver humanamente, ao ser humano no humanizar. Humanizar-se é a tarefa. Nós não nascemos prontos, acabados. Nós somos um potencial a desabrochar. Nós vamos nos construindo a partir do cuidado, a partir da atenção que nós temos conosco mesmo e com

0: aos outros. Por isso, uma criança não educada, não cuidada, deixada somente aos seus instintos e desejos, imediatamente se torna que quase um diabinho. Uma criança que não é cuidada, ela se torna terrível. Por isso é preciso fazer o humano humanizar-se. O sentido da vida humana e o processo de humanização não se resumem na realização de nossos desejos imediatos. Eu quero uma coisa e agora já consigo. Não, a felicidade não se reduz à satisfação de nossos desejos imediatos e nem numa vida só confortável e prazerosa. A felicidade tem a ver com aquilo ao que se diz sim, aquilo ao que sentimos como nossa realidade. Somos felizes mesmo que a situação em que vivemos seja difícil ou penosa. Por isso, felicidade não está simplesmente ligada ao prazer só. É, mesmo tendo uma vida penosa, difícil, nós dizermos sim a esta realidade e buscarmos a superação, a humanização dentro desse contexto. Quando nos falta esta convicção, ou seja, a palavra sim é isto, quando não nos sentimos identificados com o que estamos sendo, parece que a felicidade está sempre lá fora, em outro lugar, em outra situação, as nossas vidas parecem ser marcadas por uma espécie de vazio que incomoda profundamente. Mesmo que as condições materiais, econômicas, que o dinheiro esteja vindo, que a gente esteja pagando as contas, mesmo assim a gente não se sente bem. Por isso a felicidade tem a ver com a realização do nosso ser. É ir alcançando a plenitude da vida, aquilo que é o melhor. Caro ouvinte, que este tema possa ajudar a ir pensando sobre esse processo de humanização, de plenitude, de busca de potencial que nós temos em nosso interior e que nós precisamos continuamente desabrochar sem parar. Eu desejo para você um ótimo fim de semana. Deus te abençoe, te guarde e seja para ti a luz de todos os dias. Um forte abraço em nome do Pai, do Filho e do Espírito Santo. Amém.
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2: Faremos agora uma breve pausa. Voltamos daqui a pouquinho.

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2: 7:18.
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0: 8 graus.
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0: Esse é o Caminhos da Fé aqui pela Rede Tua Rádio. Obrigado pela companhia, obrigado pela tua audiência de sempre. Vamos com mais informações? Nós vamos acompanhar agora uma conversa com o Frei Sidmar Prece. Essa semana, ordenação presbiteral e também primeira missa em Marau.
1: Frei Sidmar Prece está com a gente para falarmos da sua ordenação, porque já faz algum tempo, né, que Marau não ordena filhos seus para o sacerdócio. Paz e bem, santa alegria.
2: Paz e bem, santa alegria.
1: Bom, você é marauense de Santo Agostinho.
2: Isso, sou aqui de Marau, lá então do interior, né, onde eu me nasci, me criei e saí de lá para ir pro seminário. Fiquei todo o tempo então lá, desde criança, na comunidade de Santo Agostinho, lá o meu berço.
1: Meu berço. É, Frei Sidmar, e o despertar da vocação ao sacerdócio, à vida religiosa, surgiu quando, como, de que forma? Conta pra gente um pouquinho da sua caminhada aí.
2: Então, o despertar, né, graças à família muito religiosa, enfim, e costume, enfim, de rezarmos o terço em casa, isso foi motivando, despertando, né? E fiz a catequese lá na minha comunidade, os primeiros passos na fé, né, cristã, tudo padre, né? Então, para mim, isso era muito especial e significativo, né? Então, essa era a minha motivação que me chamou a atenção, né? A figura de ser padre, né? Isso quando de criança e bem pequenininho ainda, né? Eu tive um contato com um frei, mas eu ali, entre acho que os 8 anos por ali. E aí ele me convidou para um encontro de animação vocacional, né? Mas naquela época, pequeno, e aí não tive muita coragem e achei melhor, não achei muito boa a ideia de ficar fora um final de semana de casa, aí não tive coragem na época. Mas aí que ficou, né, essa pergunta ficou no meu coração e por naquela época ter dito não no momento, né, a pergunta voltou com mais força, mais insistência, né. Então, depois ali, quando eu já estava no ensino médio, né? Eu estudei, iniciei lá no interior, a escola, né? Era aquela escola que as 4 séries, até a 4ª série, todo mundo na mesma sala, né? E depois, então, eu vim pro Charuas, e do Charuas, como não tem ensino médio ali, eu fui pro Iesta, né? Então, ali no Iesta, a gente também começou a pensar, né, o que que... E um dia eu tive coragem e vim ali aqui no convento, né, que era dos freis até tempo atrás, pedir como é que fazia para ser padre, né? Então, essa foi, não sei, né, que tirei tanta coragem, mas vim ali. Sim. E, né, então, foi muito bem atendido, acolhido, né, pelos freis que aqui estavam naquela época, isso no ano de 2010 já, daí, né? Então, eu já tava com 18 anos ali, né? Comecei a minha caminhada vocacional lá em Flores da Cunha, no seminário lá dos freis, então. Lá que dei o meu primeiro passo, então, assim, já como seminarista, né?
1: E depois de Flores da Cunha?
2: Depois de Flores da Cunha, lá era o postulantado. Na minha época tinha 2 etapas do postulantado, essa etapa da formação assim chamada, né? Então eu fui para Cuiabá no ano de 2012, né? E aí depois de Cuiabá eu voltei aqui para Marau, né? Era o ano do noviciado, né? Onde a gente recebe o hábito franciscano, o cordão, né? Então eu fiz os meus primeiros votos aqui em Marau no dia 4 de outubro de 2013, né? Aí eu fui para Santa Maria, era o tempo da duração lá da faculdade de filosofia, né? Então eu permaneci lá em Santa Maria por 4 anos. Depois de Santa Maria, então, iniciei os estudos da teologia, né? Então eu morei 2 anos em Canoas. No ano de 2020, eu pedi os votos perpétuos, né? Os votos perpétuos é o nosso sim definitivo para a vida de frade, né? Então, eu fiz lá em Garibaldi, em março de 2020, lá na paróquia São Pedro de Garibaldi. Dezembro passado, dia 7 de dezembro, fui ordenado diácono lá em Garibaldi, na paróquia São Pedro. Então, lá naquela igreja lá de Garibaldi, tive duas bênçãos, né? Os votos perpétuos e o diaconato, né? Então, a gente faz o diaconato transitório, que é 6 meses, né? E agora, então, está a minha ordenação. Eu vim aqui, né? Bati na porta ali do convento, né? Pedi como é que fazia para ser padre. Então, nada melhor como fechar aqui em Marau, né? E a primeira missa em Santo Agostinho, porque ali foi o início da minha caminhada de fé, meus primeiros passos, né, na fé cristã. Então, nada melhor como fechar esse ciclo, né? onde a gente nasceu, onde a gente tem as nossas raízes, né?
1: Bom, eu sei que a cada dia que passa há um apelo por mais vocações religiosas, inclusive também para o sacerdócio. Você, com sua experiência, o que diria para o jovem de hoje que tem aí, de repente, lá no coraçãozinho, uma sementinha plantada, mas está quietinha ainda? Sabemos também da importância das vocações adultas hoje, né? Crescendo bastante também.
2: Então, para o jovem também, para quem, às vezes, já, como eu também, né? Entrei, já tinha 19 anos no seminário.
1: Chamada vocação adulta.
2: Isso, então, que vá atrás, né? Eu também, no primeiro momento, né? Pensei um pouco, refleti um pouco, mas aquilo voltou, né? Então, o que eu deixo como mensagem, né? Não desista do seu sonho. Vá atrás, né? Porque a gente não pode largar o nosso sonho assim por nada, né? Temos que agarrá-lo com as duas mãos e ir até onde a gente pode, né? Porque de repente, depois, né, lá na frente, a vida vai nos cobrar, né? Por que que a gente não foi em busca, né, do nosso sonho? Então, o que eu deixo é vá atrás do seu sonho. Quem às vezes ali está pensando, né? Pensando, então vá atrás, né?
1: Frei Sidmar Prece, te desejo de coração uma feliz caminhada e que você possa realmente cumprir essa proteção toda. E boa sorte, conte com a gente aí.
2: Muito obrigado mesmo e muito obrigado pela oportunidade de estar aqui com vocês.

Olá, ouvintes! Muito bom dia! Nossa saudação franciscana de paz e bem. No ar o programa Caminhos da Fé. Olha só, junho é um mês de grande importância para a Igreja Católica, sendo tradicionalmente dedicado ao Sagrado Coração de Jesus. A devoção recorda o amor misericordioso de Cristo pela humanidade e inspira os fiéis a fortalecerem a fé, a oração e as ações de solidariedade. Durante o período, muitas comunidades realizam missas especiais, novenas e momentos de adoração. O mês também é marcado por celebrações de santos, muito populares entre os católicos. Em 13 de junho é lembrado Santo Antônio, conhecido como padroeiro dos pobres e popularmente conhecido e associado aos casamentos. Já em 24 de junho, a igreja celebra São João Batista, precursor de Jesus Cristo, enquanto no dia 29 são homenageados São Pedro e São Paulo, dois dos principais pilares da fé cristã. Além das festas dos santos juninos, junho costuma abrigar celebrações como a de Corpus Christi, uma das datas mais importantes do calendário católico. A solenidade destaca a presença de Jesus na Eucaristia e reúne milhares de fiéis em procissões e manifestações públicas de fé. Em algumas cidades brasileiras, a tradição é marcada pela confecção de tapetes coloridos que enfeitam as ruas por onde passa o Santíssimo Sacramento. Está aí, portanto, ouvintes, a nossa participação falando sobre o mês de junho, de algumas festividades que tem na Igreja Católica. Desejo a todos vocês uma ótima semana, que Deus os acompanhe, aquele que é Pai, Filho e Espírito Santo. Amém. Até domingo que vem, com paz e bem.

0: Veranópolis vive a 105ª festa do padroeiro São Luís Gonzaga, Santo Antônio e Santa Inês.
1: A comunidade católica de Veranópolis está vivendo a 105ª festa do padroeiro São Luís Gonzaga, Santo Antônio e, a partir deste ano também, Santa Inês. A tradicional celebração religiosa e comunitária já conta com a realização da novena preparatória, reunindo fiéis em momentos de oração, reflexão e fortalecimento da fé. O ponto alto das comemorações está marcado para esse domingo, dia 21 de junho, quando serão realizadas as principais celebrações em homenagem ao padroeiro São Luís Gonzaga, a Santo Antônio e Santa Inês, além de atividades de confraternização entre as famílias da comunidade. Mantida há mais de um século, a festa é uma das mais tradicionais do município. Representa um importante momento de devoção, preservação da cultura religiosa e integração comunitária. A expectativa da organização é de receber um grande público para celebrar a fé e a história da comunidade, reforçando valores de união, solidariedade e espiritualidade. Uma das festeiras organizadoras, Tássia Ramos, está falando sobre a inclusão de Santa Inês na festa desse ano.
2: Por iniciativa do nosso pároco, né, o Frei Miguel, ele resolveu agregar a Santa Inês também, né, junto com Santo Antônio e São Luís Gonzaga, porque ela era uma santa, né, que não era muito reverenciada e muitas pessoas não conheciam a história e até mesmo ela, né? Santa Inês era uma jovem romana do século III e ela é venerada como mártir da pureza por consagrar a sua virgindade a Cristo aos 12 anos. Recusando os casamentos, ela foi condenada à morte e faleceu aos 13 anos, né? E ela é uma santa que ela carrega o cordeiro em seus braços, simbolizando a inocência, né? E também o sacrifício de Jesus. Ela é a padroeira da castidade e é uma jovem exemplo para todos os jovens de hoje em dia, né?
1: Tássia também fala sobre a experiência como festeira.
2: Eu e meu esposo Álvaro, é a nossa primeira experiência como festeiros, né? Nunca havíamos sido convidados. Nós somos convidados primeiramente por um casal integrante do movimento do Terço dos Homens, né? Que eu e o meu esposo participamos. Então, ainda sem dar a resposta para esse casal, um dia na missa, um casal de ministros da Eucaristia também veio nos fazer o convite. Então, nós tivemos dois convites que não tinha como ser recusado, né? Porque a gente está aí para servir, para ajudar, né? E fortalecer cada vez mais a nossa fé e o nosso serviço na igreja e na comunidade, né? Então, é a nossa primeira experiência, somos ainda cruz nesse sentido, mas estamos aí para aprender e para dar o nosso melhor.
1: Da tua Rádio Veranense de Veranópolis, Mário Vivan.
0: Aqui no Caminhos da Fé, as informações da região de Garibaldi.
3: Garibaldi viveu um momento histórico no último domingo, 14 de junho, com a reinauguração do órgão de tubos da Igreja Matriz São Pedro. A cerimônia, transmitida pela Rádio Garibaldi, reuniu centenas de pessoas e lotou a Igreja Matriz para acompanhar o emocionante despertar do instrumento, que permaneceu em silêncio por 12 anos. Entre os presentes estava a família de Fábio Bom, responsável por iniciar o processo de restauração do órgão em meados de 2024. Neto de Edmundo Bom, proprietário da fábrica que produziu esse tipo de instrumento. Fábio dedicou-se ao projeto até seu falecimento em julho de 2025. Após a morte de Fábio, o trabalho de restauração foi concluído pelo organista e restaurador argentino Adrian Terraza. Em reconhecimento ao empenho de ambos, a paróquia São Pedro homenageou a família de Fábio Bom e Adrian Terraza com réplicas do órgão restaurado. Também receberam homenagens Frei Rodrigo Antunes, Marielle Oliveira, Rafael Lume e Diego Furlaneto, que contribuíram para o projeto e para a programação especial da reinauguração. O investimento total na restauração do instrumento e na melhoria do sistema de som da igreja foi de R$397 mil. Durante a cerimônia, Frei Edson Sequim agradeceu a todos que colaboraram para tornar possível a concretização deste importante projeto de preservação histórica e cultural. A programação teve início às 16h30, com a apresentação dos corais Círculo Trentino, Estela de Itália e Elo Sonoro. Em seguida, foi celebrada a Santa Missa, que incluiu o simbólico rito do despertar do órgão, com a participação do coral São Pedro.

0: em louvor a Deus Filho.
1: Órgão, instrumento sagrado, lembra Jesus.

0: em honra ao Santíssimo Sacramento.
1: Órgão, instrumento sagrado, glorifica o Santíssimo

0: Deus.
1: A emoção tomou conta dos presentes. Para muitos, foi a primeira oportunidade de ouvir o som do instrumento. Para outros, um momento de recordar e celebrar o retorno de uma peça fundamental na história da comunidade. Com a restauração concluída, Garibaldi recupera um patrimônio histórico raro. Existem apenas 3 órgãos desse modelo em todo o Rio Grande do Sul, sendo este o único localizado na Serra Gaúcha. Da tua Rádio Garibaldi, Eduardo Bacon da Silva.
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5: 7:38.
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2: 9 graus.
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0: em comunicação, o seu informativo semanal com as notícias da Diocese de Caxias do Sul. Estamos no 12º domingo do tempo comum, dias 20 e 21 de junho de 2026. E vamos aos destaques da Diocese ao longo da semana. Dia festivo da 148ª festa de Santo Antônio de Bento Gonçalves reúne mais de 10 mil pessoas em momentos de fé e devoção. Na casa de Santo Antônio somos todos irmãos. Inspirado na temática da campanha da Fraternidade 2026, é o lema da 148ª festa de Santo Antônio em Bento Gonçalves, que teve a sua culminância no sábado 13 de junho. O dia festivo foi marcado pela alvorada festiva com o toque dos sinos do Santuário Diocesano de Santo Antônio. Pela manhã, nem a fina garoa afastou os fiéis das três missas, da distribuição dos pãezinhos, das bênçãos dos freis franciscanos e do almoço de confraternização. A missa campal, às 15h, foi concluída com a procissão com a imagem de Santo Antônio pelas ruas centrais de Bento Gonçalves. Ao final da tarde, ainda com o santuário lotado, a missa das 18h teve a apresentação dos casais festeiros da edição de 2027. Ao longo do dia, cerca de 10 mil pessoas passaram pelo Santuário Santo Antônio. Os tradicionais pãezinhos, mais uma vez, foram destaque dos festejos. Mais de 50 mil unidades foram distribuídas no pátio do santuário. O ponto alto das celebrações ao padroeiro de Bento Gonçalves foi a missa das 15h, presidida pelo bispo da Diocese de Caxias do Sul, Dom José Gislon. A celebração aconteceu em frente ao Santuário Santo Antônio e reuniu as comunidades da paróquia. Além do grande público que ocupou as ruas do entorno da igreja, o santuário também ficou lotado. Ao final, todos juntos partiram em procissão com a imagem do padroeiro com cantos e orações para saudar o santo. A partir do lema dos festejos, Dom José Gislon também recordou a história de 148 anos de festa, a memória dos imigrantes italianos e o povo que busca em seu padroeiro a força para superar as dificuldades.
1: Se apresenta, acima de tudo, uma ligação muito forte com a caminhada espiritual dos imigrantes, mas também com a mensagem de Santo Antônio, porque Santo Antônio é um santo, de certa forma, universal, e ele, um homem que conheceu muito a palavra de Deus e tem sempre um cunho muito forte também da dimensão da caridade, espiritualidade e caridade. E sabemos que ele sempre foi muito um defensor da família, um defensor praticamente de toda a caminhada de vida do povo de Deus num contexto de muito sofrimento. E aquilo que ele pregou há 800 anos atrás, praticamente, ainda hoje, é uma mensagem muito forte, né? A mensagem do Evangelho, digamos, na realidade do contexto em que vivemos, que gera a vida, que defende a família, defende os valores justamente da dignidade do ser humano. Por isso, para nós também na Serra Gaúcha, essa realidade é muito marcada pelos nossos imigrantes e que favoreceu também a constituição de comunidades, o somar juntos para o bem-estar de toda a comunidade, né? Não só na partilha do pão, mas também tudo aquilo que era necessário para a vida da comunidade, escola, hospitais, igreja, cemitério, né? Um senso de uma espiritualidade que permeia a vida da comunidade e também das famílias. É uma festa que tem um forte cunho de espiritualidade popular para aquilo que representa o Santo Antônio, é um santo muito popular, mas também uma espiritualidade que toca o coração das pessoas, o dia a dia das pessoas. E eu penso que a celebração essa das 15 horas, justamente em campal, onde lembramos, né, essa caminhada de 148 anos celebrada por esse povo de Deus, significa olhar desde o início a imigração que aqui chegou e os princípios da fé que reuniram essa comunidade, reuniram e deram forças também à nossa região no sentido de desenvolvimento econômico, de comunidades, onde o senso de comunidade sempre esteve presente pela força da fé, das famílias, mas também celebrada na comunidade. Então eu creio que é sempre um momento de revermos os passos dos antepassados e vermos também todos os benefícios de uma espiritualidade encarnada na vida das famílias, mas também na vida da comunidade.
0: Já na missa das 18 horas, na celebração em ação de graças Pelo êxito dos festejos de 2026, o casal coordenador dos festeiros Dorval José e Fabiane Nunes Bocalon fez o agradecimento a todas as equipes e comissões, patrocinadores e apoiadores que, junto com os festeiros e festeiros jovens, concretizaram a 148ª Festa de Santo Antônio. Ainda pela manhã, em coletiva de imprensa, eles destacaram a missão de estar à frente do grupo de festeiros.
2: O sentimento é de alegria, é de gratidão por essa missão, de fazer parte dessa festa, de ser festeiro e de ver os frutos do trabalho, né? Hoje de manhã estávamos comentando entre os festeiros sobre aquele evangelho, né? Os que permanecerem ligados a mim na videira darão frutos. Então a gente estava partilhando os frutos da nossa festa, que vem a partir de estar trabalhando, servindo a Deus. É fé, é responsabilidade, é grande, mas a gente pensa em todos que vieram antes de nós, né? Que tinham fé e a certeza de que tinham que ir em frente com o trabalho e a união da comunidade. Jesus está na comunidade, é isso que o padre falou. A gente não cresce em fé e como ser humano sozinhos, isolados. É juntos, é enfrentando as dificuldades, é celebrando as alegrias. E uma coisa muito importante, não se perde nada, se ganha muito. Se trabalha muito, se doa, mas se ganha muito. Essa é a nossa experiência.
3: A coordenação exige um pouco, bastante, conforme a situação. Tivemos bastante trabalho, bastante trabalho. Quando a gente começou a festa, vou dar um exemplo, parecia que eu tinha um elefante nas costas para carregar. Hoje eu estou com uma pena nas costas, com muita alegria.
0: Antes do anúncio dos festeiros da edição de 2027, o pároco, padre Volmir Comparin, enalteceu todo o trabalho realizado na paróquia pelas equipes e comissões.
4: Cada ano é uma experiência, cada ano tem suas alegrias e dificuldades. Nosso grande objetivo é honrar a Deus, né? E também venerar Santo Antônio, um santo que já está presente aqui há 148 anos e que tem acompanhou os migrantes e continua acompanhando a todos nós na travessia das dificuldades da vida. Este ano nós temos como lema, né, o nosso lema, na casa de Santo Antônio somos todos irmãos. Quer dizer, não é só uma casa física, é o significado de viver. Quando nós nos espelhamos no Santo Evangelho e nos exemplos do testemunho de Santo Antônio, nós entendemos muito bem que devemos derrubar certos muros e poder nos compreender. Somos irmãos, vamos buscar a paz, queremos alegria e temos a coragem de enfrentar tudo isto.
0: Logo depois foram apresentados os festeiros da 149ª Festa de Santo Antônio, que será realizada em junho do próximo ano. São eles: Alex Foliarini da Costa e Adriana Brito da Costa, Cleomar João Zandoná e Ângela Maria Chiara Monte Zandoná, Gabriel Todeschini e Jaqueline Eurânia Belé Todeschini, Gilberto Rosa e Liane Possamay Rosa, Luiz Antônio Fagundes e Marilice Refati Fagundes. Logo depois, o pároco anunciou o lema da 149ª Festa de Santo Antônio, 13 de junho de 2027.
5: No coração de Santo Antônio está o amor aos pequeninos. No coração de Santo Antônio está o amor aos pequeninos.
0: Em comunhão com a campanha da Fraternidade 2027, que vai abordar a temática do cuidado com as crianças. Campanha de Inverno Sinais de Esperança ajuda paróquias da Diocese de Caxias do Sul a cuidar dos mais necessitados. A Campanha de Inverno Sinais de Esperança, Solidariedade que Aquece, lançada pela Cáritas da Diocese de Caxias do Sul, está deixando importantes sinais de cuidado da Igreja Católica com os mais necessitados. Lançada em fevereiro, junto à Campanha da Fraternidade 2026, a iniciativa busca arrecadar alimentos não perecíveis, agasalhos, cobertores e fraldas. Foram produzidos materiais de divulgação da campanha que chegaram a todas as paróquias, como cartazes e flyers. E a divulgação deu frutos. Em diversas localidades, nas igrejas, secretarias paroquiais, salões e espaços de catequese, foram instaladas caixas com a identificação da ação para recolher as doações. Ao longo dos primeiros meses da campanha Sinais da Esperança, foram recebidas mais de 20 toneladas de alimentos nas paróquias e comunidades da Diocese de Caxias do Sul para a montagem de cestas básicas. Além disso, a Caritas recebeu da comunidade muçulmana uma doação de 150 quilos de carne bovina que estão sendo encaminhadas às Caritas paroquiais, Pastoral das Pessoas em Situação de Rua e demais entidades. Há poucos dias de iniciar oficialmente o inverno, as baixas temperaturas já têm demonstrado o rigor da estação mais fria do ano. Por isso, outro item que faz parte da campanha da Caritas da Diocese de Caxias do Sul é a doação de cobertores e mantas. Fruto da doação para celebrações de Corpus Christi na Catedral de Caxias e em outras paróquias, foram recebidos mais de 1000 cobertores que são destinados às entidades e também às famílias em situação de vulnerabilidade. Além dos cobertores, roupas e agasalhos também são muito importantes para ajudar os mais necessitados a enfrentarem as baixas temperaturas. Dados estimam que os primeiros meses da campanha de inverno contabilizaram mais de 30 mil peças de roupa e mais de 500 pares de calçados nas paróquias e comunidades da Diocese. A Caritas da Diocese de Caxias do Sul segue com a campanha de inverno Sinais de Esperança, Solidariedade que Aquece, até o dia 25 de julho, focada na arrecadação de alimentos não perecíveis, agasalhos, cobertores e fraldas. As doações podem ser entregues diretamente nas secretarias paroquiais, igrejas matrizes e comunidades. Padres da Diocese de Caxias do Sul vivenciam o retiro anual de espiritualidade. O primeiro grupo de padres da Diocese de Caxias do Sul realizou entre os dias 15 e 19 de junho o seu retiro anual. O encontro aconteceu no Centro de Espiritualidade Cristo Rei, o CECREI, na cidade de São Leopoldo, local tradicionalmente dedicado à oração e reflexão. Guiados pelo padre jesuíta João Renato Eide, os presbíteros foram convidados a uma profunda imersão na oração e na palavra de Deus. O retiro aconteceu assim como um tempo de renovação espiritual e fortalecimento da identidade sacerdotal. Um grupo de 22 padres participou do encontro, além do seminarista Stefano Fagundes Petroli, que vai ser ordenado diácono no dia 5 de julho. Dom José Gislon, bispo diocesano, também marcou presença no encontro. 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Para mais informações, acesse o nosso site ou redes sociais, @Diocese de Caxias.
6: Vamos à bênção do Frei Jaime Bétega.
7: E no final do Caminhos da Fé, nós nos encontramos para este momento de bênção. Seguimos Jesus. Nossa fé nos faz caminhar. Queremos andar nos caminhos do mundo, do jeito de Francisco de Assis, com a paz e o bem no coração, com o desejo de uma vida nova, com a certeza de que, com a paz e com o bem, nós somos capazes, então, dito de Francisco no seguimento a Jesus Cristo, é uma oportunidade única. Sejamos caminheiros da fé. Sigamos os caminhos da fé, para que tenhamos sempre muita paz, muita luz, muita esperança. O mundo aguarda pelo nosso testemunho. Nem tudo na vida dá certo, mas tudo pode ensinar, inspirar e nos fazer amadurecer. É com muito amor que, nos caminhos do mundo, nós vamos continuar este dom maravilhoso chamado vida. Nada é maior do que a vida. E a vida precisa ser abraçada, sentida, amada. A vida deve ser uma resposta de amor, porque Ele deu a vida por amor a nós. sejamos capazes de abraçar os que estão ao nosso lado, mas não percamos de vista jamais o infinito. Caminhos da Fé, que a bênção de Deus nos acompanhe, por intercessão de São Francisco de Assis. Desça sobre todos a bênção de Deus, Pai, Filho e Espírito Santo. Amém. Paz e bem, santa alegria.
6: 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Bom dia, bom domingo a todos.

0: Bom dia, do Edmilson.
1: Bom dia, da Bianca.
0: Estamos dando início a mais um programa do ECC, o Encontro de Casais com Cristo, da Paróquia Nossa Senhora de Fátima. No último final de semana, dias 12, 13 e 14, tivemos o encontro de segunda etapa da família ECC. Foram 9 casais que vivenciaram esse encontro. Vamos ouvir um pouquinho do casal coordenador, do casal encontrista e do nosso diretor espiritual, de como foi esse reencontro.
2: Bom dia.
3: Bom dia.
2: Lori,
3: Silza.
2: 45 anos de casado.
3: Duas filhas e uma neta.
2: Fomos o casal coordenador da segunda etapa do ICC, que ocorreu nos dias 12, 13 e 14 de junho.
3: Foi uma experiência gratificante ajudar na organização e vivenciar esse momento de fé com os casais encontrista e com as equipes de trabalho, que foram incansáveis para que tudo ocorresse da melhor forma possível, com muita espiritualidade e fé.
4: Neymar,
5: Neuma,
4: 14 anos de casado.
5: uma filha. Fazer a segunda etapa do ICC para nós foi muito gratificante, porque foi um encontro de muito aprendizado, né? Foi muito bom reencontrar algumas pessoas que a gente já tinha visto na segunda etapa, na primeira etapa, aliás. É muito gratificante ver como as pessoas se doam de uma forma tão amorosa, tão gentil. E a gente aprendeu muito, né? Teve um momento também que a gente fez o círculo também, que foi muito legal. Então, a gente aprendeu um pouco mais os documentos da igreja, que é tão importante, né? Aprendeu sobre as pastorais, que a gente tem tanto na nossa paróquia, e algumas a gente não sabia, não tinha conhecimento. Então, foi uma aprendizagem muito boa, foram palestras maravilhosas, né? Incríveis, e a gente aprendeu muito e gostou muito, e estamos pensando em talvez fazer também a terceira etapa do ICC. Foi muito legal.
4: Então, gostei também, as palestras foram bem dinâmicas, né? Histórias de vida bem emocionantes, vamos dizer assim. E claro, a gente sai renovado para a vida desses encontros assim. E sim, a gente pretende continuar e fazer mais uma etapa aí no futuro.
6: A nossa quarta etapa da segunda etapa do ICC, o chamado reencontro, foi um momento muito oportuno que aconteceu e necessário, digamos assim, ter acontecido neste momento. Veja que no reencontro temos um propósito de aprofundar, qualificar a vivência da fé batismal, também o engajamento concreto dos casais nas pastorais, da comunidade, da paróquia, além do aprofundamento dos documentos da igreja, diretrizes, e também é feito também uma apresentação das principais pastorais, dos movimentos, do serviço que existe na paróquia, despertando e qualificando os casais, as pessoas a engajarem concretamente nas atividades pastorais que eles conhecem, vão conhecer e vão participando. Além, é claro, de também fortalecer toda uma mística, uma reflexão sobre a vivência e a espiritualidade conjugal. Foi muito bom, ótimo a participação dos casais e também é uma gratidão a todos os que realizaram este encontro, dezenas de casais que se envolveram de uma forma ou de outra para que tudo desse muito certo.
0: Esse então foi o relato do nosso diretor espiritual, casal participante e o coordenador da segunda etapa. Agradecemos eles pelos seus relatos e a oportunidade de estar nos passando um pouquinho do que aconteceu. Agradecemos também aos casais que trabalharam para que isso acontecesse da melhor forma. Nosso muito obrigado e uma ótima semana a todos eles. Aniversariantes da semana.
7: Feliz.

0: No dia 22, estará de aniversário Margarete Costa e também Maria Silza Barbosa. No dia 25, comemora aniversário Talita Poleto. No dia 26, comemora seu aniversário Marisete Poleto. Parabéns a todos.
1: Também convidamos a todos para logo mais às 19 horas para a missa a cargo do ECC na Paróquia de Fátima. Estão todos convidados. Agradecemos a tua Rádio Fátima pelo espaço concedido para a realização do programa do ECC. Cremos na vida, cremos no amor, cremos na família. Bom domingo a todos!

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2: 8:06.
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5: 9 graus.
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0: profundamente no vosso amor. Por nosso Senhor Jesus Cristo, vosso Filho, que é Deus e convosco vive e reina na unidade do Espírito Santo por todos os séculos dos séculos.
1: Amém. Amém. Irmãos e irmãs, somos encorajados pela palavra de Deus. Acolhemos sua força com toda a ternura do coração.
2: Leitura do livro do profeta Jeremias. Jeremias disse: Eu ouvi as injúrias de tantos homens e os vi espalhando medo em redor. Denunciai-o, denunciemo-lo. Todos os amigos observavam minhas falhas. Talvez ele cometa um engano e nós poderemos apanhá-lo e desforar-nos dele. Mas o Senhor está ao meu lado, como forte guerreiro. Por isso, os que me perseguem cairão vencidos. Por não terem tido êxito, eles se cobrirão de vergonha. Eterna infâmia, que nunca se apaga. Ó Senhor dos exércitos, que provas o homem justo e vês os sentimentos do coração. Rogo-te, me faças ver tua vingança sobre eles, pois eu te declarei a minha causa. Cantai ao Senhor, louvai ao Senhor, pois ele salvou a vida de um pobre homem das mãos dos maus. Palavras do Senhor.
0: Graças a Deus.

0: Leitura da carta de São Paulo aos Romanos. Irmãos, o pecado entrou no mundo por um só homem. Através do pecado entrou a morte. E a morte passou para todos os homens, porque todos pecaram. Na realidade, antes de ser dada a lei, já havia pecado no mundo. Mas o pecado não pode ser imputado quando não há lei. No entanto, a morte reinou, desde Adão até Moisés, mesmo sobre os que não pecaram como Adão, o qual era a figura provisória daquele que devia vir. Mas isso não quer dizer que o dom da graça de Deus seja comparável à falta de Adão. A transgressão de um só levou a multidão humana à morte, mas foi de modo bem superior que a graça de Deus, ou seja, o dom gratuito concedido através de um só homem, Jesus Cristo, se derramou em abundância sobre todos. Palavra do Senhor.
1: Graças a Deus.

0: O Senhor esteja convosco.
1: Ele está no meio de nós.
0: Proclamação do Evangelho de Jesus Cristo, segundo Mateus.
1: Glória a vós, Senhor.
0: Naquele tempo disse Jesus a seus apóstolos: não tenhais medo dos homens, pois nada há de encoberto que não seja revelado, e nada há de escondido que não seja conhecido. O que vos digo na escuridão, dizei-o à luz do dia. E o que escutais ao pé do ouvido, proclamai-o sobre os telhados. Não tenhais medo daqueles que matam o corpo, mas não podem matar a alma. Pelo contrário, temei aquele que pode destruir a alma e o corpo no inferno. Não se vendem dois pardais por algumas moedas? No entanto, nenhum deles cai no chão sem o consentimento do vosso Pai. Quanto a vós, até os cabelos da vossa cabeça estão todos contados. Não tenhais medo. Vós valeis mais do que muitos pardais. Portanto, todo aquele que se declarar a meu favor diante dos homens, também eu me declararei em favor dele diante do meu Pai que está nos céus. Aquele, porém, que me negar diante dos homens, também eu o negarei diante do meu Pai que está nos céus. Palavra da salvação.
1: Glória a vós, Senhor.
0: Estimados irmãos que estão aqui participando desta Santa Missa, equipe de liturgia, de animação, canto, postulantes, freis, não tenhais medo, é a palavra mais forte, me parece, deste 12º domingo do tempo comum. Todos nós temos muitos medos. Alguns medos até fazem parte da prudência, fazem parte da sobrevivência. Ninguém assim se atreve a caminhar em cima de um prédio de 30 andares na beiradinha. Por quê? Esse medo, alguns medos fazem parte, vamos dizer, da nossa condição e da nossa limitação. E são até saudáveis. Mas aqui se trata de um medo que paralisava a missão dos cristãos. Na verdade, Jesus, ele está ensinando, preparando os apóstolos para a primeira experiência de proclamação do reino de Deus, que, só para lembrar, é sempre anunciar a boa nova aos pobres, a vida, a liberdade, a saúde, a paz, a graça de Deus. Ou seja, o anúncio do reino de Deus como que se resume em transformar todas as situações de dor, sofrimento, tristeza, desânimo, morte em vida, graça, saúde, alegria e sentido de viver. Este é, vamos dizer, o conteúdo do anúncio do reino de Deus, que tem uma dimensão futura, sem dúvida, e plena, que é a eternidade. E Jesus está dizendo: sejam fortes, confiantes, diante dos desafios e das adversidades da vida. Penso que todos nós aqui já experimentamos dificuldades, adversidades. E não tenho dúvida que também vocês tiveram a graça e a força de enfrentar estes medos ou estas dificuldades e estas adversidades para poder continuar a vossa missão de família, de cristãos, enfim. Mas Jesus, no evangelho que nós lemos, dá para entender nas entrelinhas que ele adverte, previne melhor, todos os seus discípulos de três dificuldades grandes que vão encontrar neste envio, neste anúncio da fé do reino de Deus. A primeira dificuldade que Jesus aponta para eles é a seguinte: vocês vão encontrar hostilidade daqueles que gostariam de abafar, de silenciar a palavra de Deus, porque a palavra de Deus, ela põe as claras, ela como que ela é inoportuna para quem vive fora de uma dimensão de vida, de esperança, de justiça, de paz, enfim. Então, melhor que ela não ilumine essa minha realidade de escuridão. Então, vamos silenciar essa palavra de Deus. No entanto, Jesus diz: proclamem a luz do dia, ou seja, abertamente, publicamente, sem pôr açúcar no Evangelho, como ele é. Como ele é. A segunda dificuldade é a ameaça física contra eminentes perseguições. Ameaça física, principalmente, e moral também, muitas vezes. Milhares de cristãos passaram por esta experiência, perseguidos e mortos. Não temais, diz Jesus, aqueles que matam o corpo, mas não podem matar a alma. E a terceira provação, dificuldade, penso que nós todos já experimentamos um pouco. Jesus diz que alguns terão o sentimento de que o próprio Deus abandonou. Abandonou o discípulo, abandonou a mim. O próprio Deus parece que está em silêncio, o silêncio de Deus. Não tenham medo, diz Jesus, porque eu também passei por isso. No Horto das Oliveiras, Jesus mesmo diz: meu Deus, por que me abandonaste? Mas nós sabemos, todos sabem, que depois Deus intervém, ressuscita Jesus. Não devemos ter medo da aridez espiritual, ou seja, dos momentos em que parece que nossa fé está um pouco fraca, faz parte também. Então, Deus está ali sempre atento, olhando e nos acompanhando, mesmo que a gente tenha o sentimento e a impressão de que às vezes Deus abandonou a gente. Portanto, caros irmãos, todos nós, discípulos, missionários, podemos experimentar essas dificuldades por causa do reino de Deus. Não tenham medo, que a bem-aventurada Virgem Maria, Mãe de Jesus e nossa mãe, nossa padroeira, modelo de confiança em Deus, nos ajude a não desanimar e a confiar na graça de Deus, que é sempre, sempre maior, mais poderosa do que todo o mal. Amém. Creio
1: em Deus Pai Todo-Poderoso, Criador do céu e da terra, e em Jesus Cristo, seu único Filho, nosso Senhor, que foi concebido pelo poder do Espírito Santo, nasceu da Virgem Maria, padeceu sob Pôncio Pilatos, foi crucificado, morto e sepultado, desceu à mansão dos mortos, ressuscitou o terceiro dia, subiu aos céus e está sentado à direita de Deus Pai Todo-Poderoso, de onde há de vir a julgar os vivos e os mortos. Creio no Espírito Santo, na Santa Igreja Católica, na comunhão dos santos, na remissão dos pecados, na ressurreição da carne, na vida eterna. Amém.
0: Irmãos e irmãs, imploremos a Cristo, Filho de Deus, que sua força nos guarde no caminho da vida. Cristo, ouvi-nos, Cristo, atendei-nos.
1: Cristo, ouvi-nos, Cristo, atendei-nos.
2: Para que Cristo guie a Igreja, povo de Deus, e ela seja preenchida de coragem audaciosa, esperança e alegria para que ajude a humanidade a vencer seus medos, as trevas e a morte, rezemos.
1: Cristo, ouvi-nos, Cristo, atendei-nos.
2: Para que Cristo, o servo sofredor, nos ajude a superar com paciência, perseverança e amor os dramas que afligem o mundo atual, rezemos.
1: Cristo, ouvi-nos, Cristo, atendei-nos.
2: Para que Cristo, o verdadeiro bem-aventurado, dê discernimento à humanidade diante dos bombardeios de informação, das más notícias e das crueldades, rezemos.
1: Cristo, ouvi-nos, Cristo, atendei-nos.
2: Para que Cristo, que vê os sentimentos do coração, afaste-nos de todo o medo e de toda a escuridão, a fim de que sejamos testemunhas da força e do grande amor do Senhor, rezemos.
1: Cristo, ouvi-nos, Cristo, atendei-nos.
0: Também por todas as nossas intenções da missa de hoje, pedindo saúde, agradecendo, e pelos nossos falecidos. Ó Cristo, Salvador de todo o universo, sois o bom pastor, ouvi nossas súplicas humildes e confiantes, vós que viveis e reinais pelos séculos dos séculos.
1: Amém. Amém.

0: Considerai, irmãos e irmãs, para que este meu e vosso sacrifício seja aceito e agradável a Deus Pai Todo-Poderoso.
1: Receba, ó Senhor, por tuas mãos este sacrifício para a glória do seu nome, para o nosso bem e de toda a sua santa igreja.
0: Acolhei, Senhor, nós vos pedimos, este sacrifício de louvor e de reconciliação, e fazei que por ele, purificados, vos oferecemos o afeto de um coração que vos agrade. Por Cristo nosso Senhor.
1: Amém. Amém.
0: O Senhor esteja convosco.
1: Ele está no meio de nós.
0: Corações ao alto.
1: O nosso coração está em Deus.
0: Demos graças ao Senhor, nosso Deus.
1: É nosso dever e é nossa salvação.
0: Na verdade, é digno e justo nosso dever e salvação dar-vos graças sempre e em todo lugar, Senhor Pai Santo, Deus Eterno e Todo-Poderoso. Vós nos concedeis a cada momento o que mais nos convém e conduzis a vossa igreja por admiráveis e diversos caminhos. Vós não cessais de ajudá-la com a força do Espírito Santo para que sempre fiel ao vosso amor, jamais deixe de invocar-vos na tribulação, nem se esqueça de louvar-vos na alegria. Por Cristo, Senhor nosso, por isso, associados aos coros dos anjos, nós vos louvamos com alegria, cantando a uma só voz.

0: Na verdade, vós sois santo, ó Deus do universo, e tudo o que criastes proclama o vosso louvor, porque por Jesus Cristo, vosso Filho e Senhor nosso, e pela força do Espírito Santo, dais vida e santidade a todas as coisas, e não cessais de reunir para vós um povo que vos ofereça, em toda parte, do nascer ao pôr do sol, um sacrifício perfeito. Por isso, ó Pai, nós vos suplicamos, santificai pelo Espírito Santo as oferendas que vos apresentamos para serem consagradas, a fim de que se tornem para nós o corpo e o sangue de vosso Filho, nosso Senhor Jesus Cristo, que nos mandou celebrar este mistério.
1: Enviai o vosso Espírito Santo.
0: Na noite em que ia ser entregue, Jesus tomou o pão, pronunciou a bênção de ação de graças, partiu e o deu a seus discípulos, dizendo: tomai todos e comei. Isto é o meu corpo, que será entregue por vós. Do mesmo modo, no fim da ceia, ele tomou o cálice em suas mãos, pronunciou a bênção de ação de graças, e o deu a seus discípulos, dizendo: tomai todos e bebei, este é o cálice do meu sangue, o sangue da nova e eterna aliança, que será derramado por vós e por todos para a remissão dos pecados. Fazei isto em memória de mim.

0: Mistério da fé.
1: Anunciamos, Senhor, a vossa morte
2: e proclamamos a vossa ressurreição. Vinde, Senhor Jesus.
0: Celebrando agora, Pai, o memorial da paixão redentora de vosso Filho, da sua gloriosa ressurreição e ascensão ao céu. E enquanto esperamos sua nova vinda, nós vos oferecemos, em ação de graças, este sacrifício vivo e santo.
3: Aceitai, ó Senhor, a nossa oferta.
0: Olhai com bondade a oblação da vossa igreja e reconhecei nela o sacrifício que nos reconciliou convosco e concedei que, alimentando-nos com o corpo e o sangue do vosso Filho, repletos do Espírito Santo, nos tornemos em Cristo um só corpo e um só Espírito.
3: O Espírito nos una num só corpo.
0: Que o mesmo Espírito faça de nós uma eterna oferenda para alcançarmos a herança com os vossos eleitos, a Santíssima Virgem Maria, Mãe de Deus, São José, seu esposo, os vossos santos apóstolos e gloriosos mártires. Hoje lembramos São Luís Gonzaga, patrono da juventude, por todos os nossos jovens e por todos os santos que não cessam de interceder por nós na vossa presença.
3: Fazei de nós uma perfeita oferenda.
0: Nós vos suplicamos, Senhor, que este sacrifício da nossa reconciliação estenda a paz e a salvação ao mundo inteiro. Confirmai na fé e na caridade vossa igreja, que caminha neste mundo com o vosso servo, o Papa Leão XIV, nosso Bispo Silvio, com os bispos do mundo inteiro, os presbíteros e diáconos, os outros ministros e o povo por vós redimido. Atendei propício às preces desta família, que reunistes na vossa presença. Reconduzi a vós, Pai de misericórdia, todos os vossos filhos e filhas de

0: guarde no vosso reino os nossos irmãos e irmãs que partiram desta vida, os falecidos que recordamos através das intenções, muitos lembrando aniversário de falecimento, meses, e o sétimo dia de Italino Ziliotto. E unidos a eles, esperamos também nós saciar-nos eternamente da vossa glória, por Cristo Senhor nosso, por Ele dais ao mundo todo o bem e toda a graça. Por Cristo, com Cristo e em Cristo, a vós, Deus Pai Todo-Poderoso, na unidade do Espírito Santo, toda a honra e toda a glória, por todos os séculos dos séculos.
1: Amém.
2: Amém.
0: E confiantes, rezemos a oração que o Senhor nos ensinou.
3: Pai nosso que estais no céu, santificado seja o vosso nome. Venha a nós o vosso reino. Seja feita a vossa vontade, assim na terra como no céu. O pão nosso de cada dia nos dai hoje. Perdoai as nossas ofensas, assim como nós perdoamos a quem nos tem ofendido. E não nos deixeis cair em tentação, mas livrai-nos do mal.
0: Livrai-nos de todos os males, ó Pai, e dai-nos hoje a vossa paz. Ajudados pela vossa misericórdia, sejamos sempre livres do pecado e protegidos de todos os perigos, enquanto aguardamos a feliz esperança e a vinda de nosso Salvador, Jesus Cristo.
3: Vosso é o reino, o poder e a glória para sempre.
0: Senhor Jesus Cristo, dissestes aos vossos apóstolos: eu vos deixo a paz, eu vos dou a minha paz. Não olheis os nossos pecados, mas a fé que anima a vossa igreja. Dai-lhe segundo vosso desejo a paz e a unidade, vós que sois Deus, com o Pai e o Espírito Santo.
1: Amém.
0: A paz do Senhor esteja sempre convosco.
3: O amor de Cristo nos uniu.
2: Cordeiro de Deus, que tirais o pecado do mundo, tende piedade de nós.
3: Cordeiro de Deus, que tirais o pecado do mundo, tende piedade de nós. Cordeiro de Deus, que tirais o pecado do mundo, dai-nos a paz.
0: Felizes os convidados para a ceia do Senhor, eis o Cristo, o Cordeiro, que tira o pecado do mundo.
3: Senhor, eu não sou digno de que entreis em minha morada, mas dizei uma só palavra e eu serei salvo.

0: Oração. Renovados pelo alimento do precioso corpo e sangue do vosso Filho, imploramos vossa misericórdia, Senhor. Dai-nos receber um dia, resgatados para sempre, a salvação que celebramos fielmente. Por Cristo nosso Senhor.
1: Amém.
0: Muito brevemente, não precisa nem sentar os nossos avisos, apenas nos sentirmos unidos com a comunidade São João Batista, que hoje está celebrando o padroeiro, agora a missa das 10, com a comunidade do Carmo, que tem sempre a missa no terceiro domingo, a comunidade São Sebastião do Ranchinho, que tem 5 crianças que vão fazer sua primeira Eucaristia, e ao mesmo tempo informar a comunidade que praticamente saldamos, pagamos todo o coberto. Nessa última semana foi repassado mais 100 mil reais, restando apenas um pouquinho ainda, porque também falta colocar as novas calhas, enfim, aquilo que ainda tem que ser feito, mas no mais, assim, o grosso já está saldado. E nesta quarta-feira temos a reunião dos festeiros da festa da padroeira, um grupo bastante grande, quase 30 festeiros. Então a festa já está sendo organizada, bem pensada. É um momento muito importante da comunidade se envolver de muitas maneiras. Ave Maria,
2: cheia de graça, o Senhor é convosco. Bendita sois vós entre as mulheres, e bendito é o fruto do vosso ventre, Jesus.
0: Santa Maria, Mãe de Deus, rogai por nós, pecadores, agora e na hora de nossa morte. Amém. Nossa Senhora de Fátima,
2: rogai por nós.
0: São Francisco e Santa Clara,
2: rogai por nós.
0: São Luís Gonzaga,
2: rogai por nós.
0: O Senhor esteja convosco.
2: Ele está no meio de nós.
0: Abençoe-vos o Deus Todo-Poderoso, em nome do Pai, do Filho e do Espírito Santo.
2: Amém.
0: Uma ótima semana a todos. Vamos em paz e que o Senhor nos acompanhe.
2: Graças a Deus.

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Então, muito bom dia, Vacaria, bom dia aos campos de cima da serra, bom dia a você, ouvinte, que está sintonizado na 90.5, a tua Rádio Fátima. Eu sou o Luiz Barreto e junto com vocês vamos começando, então, mais um Rincão Brasileiro neste domingo. Hoje é domingo, dia 21 de junho de 2026, o penúltimo domingo já do sexto mês de 2026. A hora certa, 9:51, 9 minutinhos, então, faltando para as 10 horas da manhã, 10 graus a temperatura. Nós vamos começando o nosso Rincão Brasileiro por aqui. Lembrando que você, ouvinte, pode participar junto com a gente no WhatsApp 549-9993-4202, no 549-9993-4202, ou liga no 3231-7500. Faz a tua participação aqui no nosso Rincão Brasileiro, que nós vamos até a uma hora da tarde trazendo muita música boa, trazendo o melhor da música gaúcha, da música sertaneja, também das bandas aqui na 90.5. 8 para as 10, vamos começando o nosso programa trazendo o Guri com César Passarinho.

10 horas da manhã, hora certa, 10 horas da manhã, 10 graus a temperatura. Acabamos de ouvir aí Renan e Raí, Chorei no Sinal, também no nosso Rincão Brasileiro. 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

0: 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Tem pedido aqui da nossa amiga Nelly Riguez na sintonia junto com a gente. Bom dia, amiga.
1: Bom dia, meu amigo. Tô escutando o teu programa. Desde que eu levantei, liguei o rádio na Fátima, tô escutando o teu programa. E você é uma música para toda a minha família da Vila Ituim, meus amigos, minhas amigas, aqui de Vacaria, pro meu filho, pro meus irmãos, para minhas irmãs aqui de Vacaria. E um abração para todos vocês aí da rádio. E a música é uma música bem bonita, escolha do programa aí. E vai um abraço para vocês aí da rádio. Escuto todo dia teu programa.
0: Muito obrigado, amiga. Muito obrigado pela audiência, obrigado pelo carinho. Um abração pra ti, um abração pra toda a família. Vamos seguindo então, trazendo os serranos Forma Cavalo. Lembrando que você, ouvinte, também pode participar no 549-9993-4202 ou liga no 3231-7500 e participa da nossa programação aqui até 1 hora da tarde. Vamos lá, os serranos Forma Cavalo.

Vamos então ao primeiro sorteio do Trilegal Tchê de hoje. No primeiro sorteio de hoje do Trilegal Tchê, os 30 mil reais saíram para um ganhador, que foi o Laírton de Itaqui. As primeiras 30 rodadas de 3 mil reais cada saíram para as cidades de Alegrete, Pinheiro Machado, Erechim, Arroio do Tigre, Venâncio Aires, Cachoeira do Sul, Venâncio Aires, Passo do Sobrado, Mato Leitão, Vera Cruz, Santa Maria, Santa Cruz do Sul, Santana do Livramento, Cruz Alta, São Borja, Rio Grande, Quaraí, São Marcos, Venâncio Aires, Candelária, Caxias do Sul, Getúlio Vargas, Turuçu, Laviado, Erechim, Santa Maria, Barão, Venâncio Aires e São José do Norte. Confira daqui a pouco o ganhador ou os ganhadores do segundo sorteio de hoje. É só ficar na sintonia que logo, logo temos o segundo sorteio. 10h12 é a hora certa, 11 graus a temperatura. Vamos trazendo os Bertucci Vacaria, história e canção.

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1: A hora certa, 10h22, 11 graus a temperatura. 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Vamos voltando então para mais um bloco aqui do nosso Rincão Brasileiro. Neste domingo, dia 21 de junho de 2026. Antes dos nossos comerciais, nós ouvimos aí os atuais Antes de Ir Embora, essa música pedido do nosso amigo gringo na sintonia junto com a gente. Grande abraço, meu amigo, obrigado pela sintonia. Nós vamos seguindo por aqui, mandando um abraço pro nosso amigo Adriano na sintonia junto com a gente, mandando um abração pra toda a família, nosso amigo que quer ouvir uma música com o Gaúcho da Fronteira. Então vamos trazendo aí o Gaúcho da Fronteira, Paletando Moro Velho e João Tatu na sequência do nosso Rincão Brasileiro. Também tem um pedido da nossa amiga Enedina na sintonia junto com a gente. Bom dia, amiga.
2: Oi, Luiz Barreto, tudo bem? Eu queria que você tocasse Pai para Filho do Mano Lima e oferecer pro aluno do Jumari lá de Monte Alegre, o Rafael e o pai dele, Jean, e a mãe Marislene. Um abraço e tudo de bom para vocês.
1: Igualmente, amiga, um grande abraço para ti, um grande abraço para o professor João Maria também na sintonia. Um abração para todo o pessoal e muito obrigado pela sintonia de sempre, viu? Vamos trazendo sim o Mano Lima e Pedro Lima de Pai para Filho. 10h23.

Mano Lima e Pedro Lima, de pai para filho, também tocando no nosso Rincão Brasileiro. 10h31, a hora certa, 10h31, 12 graus a temperatura. Vamos seguindo a nossa programação, mandando um abração para nossa amiga Tânia, lá em Bom Jesus, na sintonia, junto com a gente. Grande abraço, Tânia, quer ouvir a música Oriundos, aí a mais popular do 15º Cante Uma Canção em Vacaria. Vamos trazer, então, Cássio Ferreira na sequência com Oriundos. Também um grande abraço vai pro nosso amigo Everton Santos na sintonia junto com a gente. Grande abraço, abençoado domingo e paz e bem pra ti também, meu amigo. Que eu vi aí o grupo Candeeiro Alambrador. Com certeza o Alambrador na sequência, então, com o grupo Candeeiro. 10h32, 12 graus. Vamos lá, gente. Participa no 549-9993-4202 ou liga no 3231-7500.

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1: 10h45, a hora certa, 10h45, 12 graus a temperatura, 15 minutos então faltando para as 11 horas da manhã. 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Vamos chegando na nossa programação, trazendo mais música, então, mandando um abração para nossa amiga Terezinha e também pro Everaldo, lá na Várzea dos Antunes, na sintonia junto com a gente. Querem ouvir uma música da Olivia Osório? Vamos trazendo, então, Olivia Osório, 5 letras do teu nome, na sequência da nossa programação. Depois, pro nosso amigo Taquara, na sintonia junto com a gente, grande abraço lá na Capela Santo Antônio. Quer ouvir a música Pega Pega, na interpretação do Alberto Olibone e do Guilherme Peruquim, grandes amigos da gente. Com certeza vamos trazer o Pega Pega, foi segundo lugar no terceiro pouso regional e também melhor letra. Vamos também escutando Pega Pega no Rincão Brasileiro.

Tá, e Alberto Olivoni, Guilherme Peruquim cantando pra gente o Pega Pega. Agora 6 minutos exatamente, faltando para as 11 horas da manhã, 13 graus a temperatura. Nós vamos seguindo por aqui, fechando a nossa primeira hora, mas claro que a gente fica até a 1 hora da tarde juntos aqui na 90.5, trazendo o melhor da nossa música, especialmente pra você, ouvinte, na sintonia junto com a gente. Quero mandar um abração pro meu amigo Gustavo Rossi na sintonia. Grande abraço, Gustavo. Um abraço pra toda a família, sempre junto aqui na nossa programação. Nosso amigo hoje quer ouvir uma música do Raulito Barbosa e Sutril, El Peregrino. Com certeza, vamos relembrando o mestre Raul Barbosa também aqui no nosso Rincão Brasileiro. El Peregrino na sequência da nossa programação. Um abraço também todo especial pro nosso amigo Zezito Bittencourt na sintonia. Grande gaiteiro da nossa vacaria, grande tio Zezito, que ouviu o Grupo Cordiona, Uma Flor Que Eu Conheci. Com certeza, meu amigo, grande abraço, vamos trazendo o Grupo Cordiona, Uma Flor Que Eu Conheci. Tamo esperando aquele CDzito instrumental, né, tio Zezito? Uma hora eu ainda tenho esperança que vai sair, a gente com certeza vai rodar aqui na 90.5. Tamo no aguardo, viu, meu amigo? Grande abraço, vamos lá trazendo mais música.

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0: 11:04, 13 graus a temperatura. Voltamos abrindo a segunda hora então do nosso Rincão Brasileiro. 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Lembrando que a Nona Oliva não abre aos domingos e Trilegal, compre o seu Trilegal e concorra todo domingo a diversos prêmios. Falando nisso, vamos ao segundo sorteio do Trilegal Tchê de hoje. Os R$50 mil saíram para 3 ganhadores, o Éder de Bento Gonçalves, a Fernanda de Farroupilha e a Ilse de Santa Cruz do Sul. Confira daqui a pouco o ganhador ou os ganhadores do terceiro sorteio de hoje, R$250 mil e mais 20 rodadas especiais de R$3 mil. Só ficar na sintonia que logo, logo temos o terceiro sorteio do Trilegal Tchê de hoje. Por aqui vamos trazendo mais música, nosso amigo Daniel Borges na sintonia. Bom dia, meu amigo.
1: Alô, Luiz Barreto, aqui é o Daniel Borges. Gostaria de escutar a música Fim de Baile, Os Monarcas.
0: Com certeza, meu amigo. Um grande abraço pra ti. Obrigado pela sintonia. Vamos trazendo Os Monarcas, Fim de Baile, relembrando o LP Isso É Rio Grande, lá de 1980. Inclusive, Fim de Baile é a faixa que dá início ao lado B do LP Isso É Rio Grande, lá de 1980, do grupo Os Monarcas. Vamos trazendo Fim de Baile na sequência. Mandando também um abraço pro nosso amigo Tato, artista lá de Monte Alegre, na sintonia, junto com a gente. Grande abraço, que é ouvir a Olivia Osório com o Caixão de Prata, que a gente também traz na sequência do Rincão Brasileiro. 11:06.

Tá aí, Olivia Osório e o Caixão de Prata também no Rincão Brasileiro. 11:14 a hora certa, 11 horas da manhã, 14 minutos, 14 graus também a temperatura. Nós vamos seguindo, mandando um abração pro nosso amigo Jackson Minoso, Taquara, na sintonia junto com a gente. Grande abraço, meu amigo, sempre na sintonia. Ele quer ouvir uma música com o Ricardo Martins hoje, Coisa de Louco? Pode deixar, a gente traz o Ricardo Martins, aliás, do álbum Coisa de Louco, né? A música Quebrando o Cacho da Égua. Pode deixar que na sequência a gente traz. Nosso amigo Taquara, que inclusive este ano de 2026 é um dos organizadores do Pouso Regional, esse baita festival que cada ano que se passa, já está chegando em nossa quarta edição, né? Esse ano, quarto Pouso Regional, mas que cada ano que passa, com certeza é um festival mais completo, que nunca deixa a desejar, sempre supera as expectativas de todo mundo, tanto em qualidade de produção musical, em qualidade de realização. Com certeza um festival que tem tudo para ser muito grande nas suas próximas edições. Inclusive a gente repassa o convite então, né? Que as inscrições já estão abertas, então atenção os compositores de Vacaria, os compositores da região que têm interesse em participar e com certeza devem participar, porque como eu falei, um festival sensacional, quarto Pouso Regional, já com as inscrições abertas. As inscrições seguem até o dia 31 de julho, então até o fim do mês que vem podem inscrever as suas composições aí diretamente pelo site www.ctgporteiradoriogrande.com.br/festival. Então vocês, compositores, intérpretes, instrumentistas aí de Vacaria, da região da Muxer também, participem. Esse ano vai dar lindaço o festival. Tava falando aqui com o Taquara, inclusive teve algumas alterações no regulamento, ficou bom, então vale a pena a gente conferir esse regulamento. Com certeza teve algumas alterações, como eu falei, em relação às edições passadas, então vamos prestar bastante atenção, mas com certeza vai ser um baita de um festival mais uma vez. Inclusive vai ser realizado no dia 12 de setembro, na sede do CTG Porteiro do Rio Grande, com as 10 composições selecionadas para a fase final, também duas suplentes. A comissão avaliadora também já foi divulgada: Jari Terres, Fabiano Bacchieri e João Marcos, o Negrinho Martins, grandes nomes aí da nossa música gaúcha, do nosso nativismo, na comissão avaliadora do quarto Pouso Regional. Feito o convite, mais uma vez um grande abraço para toda a organização e vamos trazendo o Ricardo Martins, Quebrando o Cacho da Égua, do nosso Rincão Brasileiro.

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0: 11h23 a hora certa, 11h23 a hora certa, 14 graus a temperatura. Vamos voltando com o nosso Rincão Brasileiro por aqui, mandando um abração pro nosso amigo Gilberto Ferreira, sempre na sintonia. Grande abraço, meu amigo, obrigado pela parceria de sempre. Nossa amiga Maristela, também junto com a gente, deixou um recadinho. Bom dia, amiga!
1: Bom dia, Luiz, tudo bem? É a Maristela de Campestre da Serra. Queria oferecer uma música e oferecer para o meu esposo Valdo, que está aqui na escuta, para os meus filhos, meu genro, minha nora, meu neto Caio, lá em Caxias do Sul. E gostaria de ouvir a música Te Conto Patrício, do Grupo Cordiona. Um abraço, tchau, tchau.
0: Grande abraço, amigo, um abraço para toda a família. Muito obrigado pela sintonia. Vamos trazendo, sim, esta versão do Te Conto Patrício com o Grupo Cordiona, dessa gravação de 2025, mas essa música que começou muito antes de 2025, lá de 1976, a primeira gravação com os Três Vaquianos, inclusive com o Clóvis Tadeu Garcias, que é o autor do Te Conto Patrício, gravação primeira com os Três Vaquianos, lá em 1976. Em 1997, ela ganhou a gravação com o Grupo Os Bertucci, na voz do nosso eterno amigo Miguel da Silva. E agora, em 2025, então, com o Grupo Cordiona, Te Conto Patrício, também vamos trazer no nosso Rincão Brasileiro. Um abraço todo especial também pro nosso amigo Charles, na sintonia, deixou o recadinho. Bom dia!
2: Bom dia, Rádio Fátima! Parabéns pela programação novamente. Se for ouvido e atendido, coloca aí pra mim aí, Nego Betão aí. Manda um abraço aí pro meu sogro Wilson Teles, o Chimango. Mora lá em São Manuel, na costa do Rio do Refugiado.
0: Grande abraço, meu amigo, abração para toda a família, muito obrigado pela sintonia. Vamos trazendo o Jorge Guedes e o Nego Betão também no Rincão Brasileiro.

0: Tá aí Jorge Guedes no nosso Rincão Brasileiro cantando sucesso Nego Betão. 11h33 a hora certa, 11h33 a hora certa, 14 graus a temperatura, estamos chegando, aliás, já passamos da metade do nosso Rincão Brasileiro, então, como é de costume, nesse horário a gente entra com o nosso quadro Recordando os Festivais.
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2: No ano de 2026, durante a 32ª Sapecada da Canção Nativa, realizada em Lages, Santa Catarina, a milonga Três Léguas de Solidão conquistou o primeiro lugar entre 16 finalistas. A composição, com letra de Sérgio Carvalho Pereira e melodia de Juliano Gomes e Ricardo Comaceto, também recebeu os prêmios de melhor letra e melhor melodia, tornando-se o grande destaque daquela edição do festival. A interpretação coube a Luiz Marenco, um dos nomes mais consagrados da música nativista do sul do Brasil. Com sua característica voz e forte interpretação, Marenco deu vida à obra vencedora, contribuindo para que a canção alcançasse reconhecimento tanto do júri quanto do público presente no Recanto do Pinhão, Araci Paim. O intérprete foi acompanhado por um grupo de músicos de destaque na cena nativista. A apresentação contou com Ricardo Comaceto na acordeona de botão, Luciano Fagundes no guitarrão e Juliano Gomes no contrabaixo, formando a base instrumental que deu sustentação à milonga vencedora da 32ª Sapecada da Canção Nativa. E é recordando os festivais que ouvimos Três Léguas de Solidão.

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1: h 43, a hora certa, 17 minutos então faltando para o meio-dia, 14 graus a temperatura. Voltamos, fechando a segunda hora do nosso Rincão Brasileiro, mas claro que a gente fica junto até uma hora da tarde trazendo muita música boa por aqui. 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Vamos seguindo por aqui. Quero mandar um abraço pro meu amigo Luizão, na sintonia junto com a gente. Bom dia, meu amigo.
2: Bom dia, meu amigo Luiz. Tudo bem? É o Luiz aqui do bairro Franciosa. Eu gostaria de pedir uma música com o Rui Biriba, No Meio do Floreio. Se for atendido, meu muito obrigado.
1: Com certeza, meu amigo. Rui Biriba, No Meio do Floreio, também chega na nossa programação junto com os Bertucci cantando pra gente o Cavalo Preto, pedido da minha amiga Maria Nunes, lá em Cambará, no Sul, na sintonia. Mandando um abração pro Abedir, pro Abenor e pra todo o pessoal lá. Vamos sim trazendo os Bertucci e Cavalo Preto. Vamos lá, gente, lembrando que você pode participar também no 549-9993-4202 ou liga no 3231-7500.

tá? E ouvimos os Bertucci Cavalo Preto também na programação do nosso Rincão Brasileiro. Por aqui nós vamos seguindo agora, que faltam exatamente 9 minutos para o meio-dia. 14 graus a temperatura. Vamos mandando um abraço para nossa amiga Mari Rodrigues na sintonia junto com a gente. Grande abraço, Mari, obrigado pela sintonia. Vamos lá, gente, nós vamos aqui até 1 hora da tarde trazendo muita música boa. Então você pode participar no Whats 549-9993-4202 ou também liga no 3231-7500. Vamos finalizando a nossa segunda hora trazendo Serranos, Carreta. Depois vem Grupo Renascença relembrando o sucesso de Chão Batido. Deste jeito, eu desejo um ótimo almoço a todo mundo que já vai se servindo neste domingo, dia 21 de junho de 2026. Vamos trazendo mais música, depois eu já volto com vocês pra gente fazer a nossa última hora, então, do Rincão Brasileiro.

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8: Meio-dia e dois, 14 graus a temperatura. Vamos começando a última hora, então, do nosso Rincão Brasileiro deste domingo, dia 21 de junho de 2026. 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Vamos lá, gente, meio dia e três, vamos seguindo a nossa programação. Quero mandar um abraço para minha amiga Neura, lá no bairro Pradense, na sintonia junto com a gente. Grande abraço, amiga, quer ouvir essa música aqui da minha autoria, Tudo é Rio Grande. Vamos trazendo então na voz do meu amigo Bruno Moraes, Tudo é Rio Grande também na nossa programação, junto com o pedido da nossa ouvinte, Dona Iraci Rodrigues dos Passos, Canção do Passado com os irmãos Bertucci. Vamos lá então, trazendo mais música.

Os Irmãos Bertucci, Canção do Passado, também no Rincão Brasileiro. Meio-dia e 10, a hora certa, 14 graus a temperatura. Vamos mandando um abraço para o nosso amigo Maicon, na sintonia também para a Thaís e para a Manu, para todo o pessoal junto com a gente que quer ouvir a música do Porca Véia, Gaiteiro por Demais. Com certeza, um grande abraço para toda a família. Vamos trazendo Porca Véia, Gaiteiro por Demais, também no Rincão Brasileiro.

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Meio-dia 19, a hora certa, meio-dia 19, 14 graus a temperatura. Vamos voltando para mais um bloco do Rincão Brasileiro, agradecendo a você, ouvinte, pela sintonia na 90.5, a tua Rádio Fátima de Vacaria. Hoje é domingo, dia 21 de junho de 2026, o penúltimo domingo do sexto mês de 2026. E nós vamos por aqui trazendo mais música. Quero mandar um grande abraço pro meu amigo Luizão, na sintonia junto com a gente. Grande abraço, Luizão. Quer ouvir uma música? Então vamos trazendo aí os Caciques, Busca e Apreensão. Na sequência tem os Cobras do Teclado, Preciso Casar.

Tá, e os Cobras do Teclado Preciso Casar também no nosso Rincão Brasileiro. Meio-dia e 26, a hora certa, 14 graus a temperatura. Quero mandar um abraço pra minha amiga Dorotina, sintonia junto com a gente. Grande abraço, amiga, grande abraço. Mandando um abração também especial pro neto Arthur Borges. E oferecendo a música Mercedita com o Grupo Querência. Então vamos lá, relembrando sucesso, então. Grupo Querência, Mercedita também no Rincão Brasileiro. Depois tem Mato Grosso e Matias, Idas e Voltas.

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8: Meio-dia e 43, a hora certa, 17 minutinhos faltando para uma hora da tarde, 14 graus a temperatura. Vamos abrindo a reta final, então, do nosso Rincão Brasileiro neste domingo, dia 21 de junho de 2026, penúltimo domingo do sexto mês de 2026. 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Vamos seguindo trazendo mais música, o nosso amigo Danilo na sintonia junto com a gente. Alô, amigo!
9: Bom dia, meu amigo, tudo bem? Ô, toca uma música aí, ó, Flor do Meu Jardim. Quero oferecer lá pra Saletinha, o esposo dela, o amor da minha vida, Sussu. Tá bom? Se for atendido, muito obrigado. Um abraço. Temos aqui na Capela São Luís, aqui no segundo distrito de Bom Jesus, e ó, só cultivando o sol que apareceu hoje. Tá bom? Um abraço.
8: Grande abraço, meu amigo. Grande abraço pra toda a família, pra todo o pessoal. Maravilha, um solzinho aí. Coisa boa, hein? 14 graus a temperatura aqui na Avenida Moreira Paz. Coisa boa, um solzinho pra se esquentar. Vamos trazendo aí sim os Filhos do Rio Grande, a Flor do Meu Jardim. Na sequência, tem Corpo e Alma, aquela dos olhos negros.

tá? E corpo e alma, aquela dos olhos negros também no nosso Rincão Brasileiro. 8 minutinhos faltando para 13h, 8 para 1, 14 graus a temperatura. Deste jeito, eu vou finalizando então mais um Rincão Brasileiro, agradecendo imensamente pela sintonia, pela companhia, pelas mensagens, pelos pedidos de cada um de vocês, dizendo que o Rincão Brasileiro volta na semana que vem para o último programa já do mês de junho, para o sexto mês de 2026, domingo que vem, dia 28 de junho, a partir das 10 horas da manhã. Eu espero todos vocês aqui no nosso Rincão Brasileiro. Muito obrigado pela companhia na manhã deste domingo, dia 21. Eu encontro vocês um pouquinho antes, amanhã, segunda-feira, dia 22 de junho, a partir das 2 horas da tarde, no nosso Em Alta. Meu colega Ronaldo Pontel vai ter um pequeno compromisso aí nos próximos dias, então eu farei a companhia para vocês também no Em Alta a partir de amanhã, às 2 horas da tarde. Então, já conto com a audiência de vocês. A nossa programação segue, eu termino o Rincão Brasileiro com Edson Dutra cantando Serrano, Sim Senhor, relembrando o Festival Cante Uma Canção em Vacaria. E como eu falei, encontro vocês amanhã. Depois ainda tem muita música e você com certeza fica sintonizado junto aqui com toda a turma da 90.5, a tua Rádio Fátima de Vacaria. Um grande abraço a todos, obrigado pela sintonia e até amanhã!

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0: Gestão da água é tema de workshop em Brasília.
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0: A CNA e o Ministério da Integração e Desenvolvimento Regional promoveram o 4º workshop Setor Agropecuário na Gestão da Água. A iniciativa teve por objetivo celebrar o Dia Nacional da Agricultura Irrigada, comemorado no dia 15 de junho, e discutiu soluções baseadas na natureza aplicadas à gestão hídrica no campo, com foco em temas como cooperação, desenvolvimento da irrigação, soluções climáticas e revitalização de bacias hidrográficas. Durante os debates, especialistas e lideranças do setor foram unânimes em afirmar que a ampliação da área irrigada no Brasil não é apenas uma questão de produtividade, é uma estratégia de soberania nacional. Para a CNA, a superação dos entraves burocráticos e o fortalecimento da cooperação entre os diferentes entes do setor são fundamentais para destravar investimentos em infraestrutura hídrica. O objetivo é garantir que o produtor rural tenha segurança jurídica e técnica para expandir sua capacidade produtiva, reduzindo a dependência das incertezas climáticas. A Farsul foi representada pelo seu diretor, vice-presidente Fernando Rechsteiner, que também é vice-presidente da Comissão Nacional de Irrigação da CNA e da assessora de desenvolvimento sustentável da Federação, Paulo Hofmeister. A Farsul reforça o papel indispensável do homem e da mulher do campo na gestão da segurança hídrica e alimentar. A entidade reafirma seu compromisso de seguir atuando junto aos órgãos competentes pela simplificação dos processos e pela criação de políticas públicas que reconheçam, de fato, a importância do produtor rural para o equilíbrio hídrico e o abastecimento de alimentos. O Senar avança na articulação de novas medidas para garantir mais segurança e eficiência operacional no campo. Em recente reunião estratégica, a entidade debateu com representantes dos setores cerealista e de combustíveis o alinhamento de iniciativas voltadas à qualificação técnica. O foco central é a construção de metodologias que atendam às crescentes demandas por segurança no manuseio de combustíveis, um item essencial para a operação das modernas máquinas agrícolas que compõem o Parque Tecnológico Gaúcho. Para a administração do Senar, a aproximação com entidades como a SEBRA, a Probio e Sulpetro é um passo fundamental para promover a conformidade com a legislação vigente, prevenir riscos ambientais e, acima de tudo, proteger a saúde e a integridade do trabalhador rural. A proposta é que a qualificação técnica permita que o setor agropecuário continue operando com precisão, sustentabilidade e segurança. Essas ações integram o compromisso contínuo do Sistema Farsul em oferecer suporte técnico e estratégico para que o produtor rural gaúcho mantenha sua eficiência produtiva em um mercado cada vez mais exigente.
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0: Já estão abertas as inscrições para o seminário Campo das Ideias 2026. O evento de inovação realizado pelo Senar acontece no dia 9 de julho no Teatro do Bourbon Country e vai debater a sociedade e o agro do futuro. É a oportunidade perfeita para acompanhar as principais tendências e novas tecnologias do setor. Para garantir a sua vaga e conferir os detalhes da programação do evento, acesse o site do Senar. Termina aqui mais uma edição do programa Sistema Farsul em Campo. Até a semana que vem.
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2: 1:22.
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1: 15 graus.
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2: 1:43.
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4: 15 graus.
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2: 2:03.
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0: 16 graus.
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2: 2:22.
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5: 17 graus.
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2: 2:41.
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0: 17 graus.
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1: 3:02.
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1: 17 graus.
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1: 3:21.
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4: 17 graus.
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3: 3:41.
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3: 17 graus.
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2: 4:02.
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2: 17 graus.
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1: 4:20.
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5: 17 graus.
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3: 4:42.
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5: 17 graus.
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1: Cinco horas e dois minutos.
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5: 17 graus.
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0: coisa linda.
1: Obrigado, gente.
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1: 5:21.
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6: 16 graus.
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2: 5:42.
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2: 15 graus.
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1: 6:01.
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1: 14 graus.
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1: Atende aí, bebê. Fala comigo.

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1: 6:21.
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2: 14 graus.
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2: 6:39.
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1: 13 graus.
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1: A oração do Santo Terço, terço de hoje, será rezado nas seguintes intenções: por todos os sócios do Clube da Amizade, pelos falecidos João Maria Painha, pedido da família Maria dos Anjos Meireles da Rosa e Rudimar Meireles da Rosa, a pedido de Antônio Mendes da Rosa, Firmino Boeira da Silva e Jocely de Fátima, a pedido da família Antônio Acimar Souza da Silva, a pedido da família Iracema Zardo Vargas, a pedido de Marinê Zardo e família Afrânio Escolar, a pedido dos familiares e amigos. Basílica Zupa, pedido da família e amigos. José Viadrigo, pedido dos familiares e amigos. Paulo Roberto Prataveira da Silva e José Carlos Prataveira da Silva, pedido da família. Sebastião Correia Borges e Inocência Ferreira Borges, a pedido dos filhos. Quarto mês de falecimento de Maria Irene Lopes Marques, a pedido da família. Primeiro ano de falecimento de João Fabrício de Souza Marques, a pedido da família. Quarto ano de falecimento de Eurides Alves de Souza. Quarto ano de falecimento de Enedina Júlio Godinho, a pedido de Marileuza Godinho do Amaral. Terço a Nossa Senhora da Saúde, Nossa Senhora das Graças, Nossa Senhora de Fátima, Santa Rita, Santo Antônio, São Cristóvão, São Francisco de Assis, São Judas Tadeu, a pedido de pessoa devota.

Jesus Cristo, seu único Filho, nosso Senhor, que foi concebido pelo poder do Espírito Santo, nasceu da Virgem Maria, padeceu sob Pôncio Pilatos, foi crucificado, morto e sepultado, desceu à mansão dos mortos, ressuscitou ao terceiro dia, subiu aos céus, está sentado à direita de Deus Pai Todo-Poderoso, de onde há de vir a julgar os vivos e os mortos.

0: Pai nosso que estais no céu, santificado seja o vosso nome. Venha a nós o vosso reino. Seja feita a vossa vontade, assim na terra como no céu.
1: O pão nosso de cada dia nos dai hoje. Perdoai as nossas ofensas, assim como nós perdoamos a quem nos tem ofendido. E não nos deixeis cair em tentação, mas livrai-nos do mal. Amém.
0: Ave Maria, cheia de graça, o Senhor é convosco. Bendita sois vós entre as mulheres, e bendito é o fruto do vosso ventre, Jesus.
1: Santa Maria, Mãe de Deus, rogai por nós, pecadores, agora e na hora de nossa morte. Amém.
0: Ave Maria, cheia de graça, o Senhor é convosco. Bendita sois vós entre as mulheres, e bendito é o fruto do vosso ventre, Jesus.
1: Santa Maria, Mãe de Deus, rogai por nós, pecadores, agora e na hora de nossa morte. Amém.
0: Ave Maria, cheia de graça, o Senhor é convosco. Bendita sois vós entre as mulheres, e bendito é o fruto do vosso ventre, Jesus.
1: Santa Maria, Mãe de Deus, rogai por nós, pecadores, agora e na hora de nossa morte. Amém.
0: Glória ao Pai, ao Filho e ao Espírito Santo.
1: Como era no princípio, agora e sempre. Amém.
0: Ó meu bom Jesus,
1: perdoai-nos, livrai-nos do fogo do inferno, levai as almas todas para o céu e socorrei principalmente as que mais precisarem.
0: Mistérios gloriosos. No primeiro mistério contemplamos a ressurreição de Jesus Cristo.
2: Pai nosso que estais no céu, santificado seja o vosso nome, venha a nós o vosso reino, seja feita a vossa vontade, assim na terra como no céu.
1: O pão nosso de cada dia nos dai hoje, perdoai as nossas ofensas, assim como nós perdoamos a quem nos tem ofendido, e não nos deixeis cair em tentação, mas livrai-nos do mal. Amém.
2: Ave Maria, cheia de graça, o Senhor é convosco. Bendita sois vós entre as mulheres, e bendito é o fruto do vosso ventre, Jesus.
1: Santa Maria, Mãe de Deus, rogai por nós, pecadores, agora e na hora de nossa morte. Amém.
2: Ave Maria, cheia de graça, o Senhor é convosco. Bendita sois vós entre as mulheres, e bendito é o fruto do vosso ventre, Jesus.
1: Santa Maria, Mãe de Deus, rogai por nós, pecadores, agora e na hora de nossa morte. Amém.
2: Ave Maria, cheia de graça, o Senhor é convosco. Bendita sois vós entre as mulheres, e bendito é o fruto do vosso ventre, Jesus.
1: Santa Maria, Mãe de Deus, rogai por nós, pecadores, agora e na hora de nossa morte. Amém.
2: Ave Maria, cheia de graça, o Senhor é convosco. Bendita sois vós entre as mulheres, e bendito é o fruto do vosso ventre, Jesus.
1: Santa Maria, Mãe de Deus, rogai por nós, pecadores, agora e na hora de nossa morte. Amém.
2: Ave Maria, cheia de graça, o Senhor é convosco. Bendita sois vós entre as mulheres, e bendito é o fruto do vosso ventre, Jesus.
1: Santa Maria, Mãe de Deus, rogai por nós, pecadores, agora e na hora de nossa morte. Amém.
2: Ave Maria, cheia de graça, o Senhor é convosco. Bendita sois vós entre as mulheres, e bendito é o fruto do vosso ventre, Jesus.
1: Santa Maria, Mãe de Deus, rogai por nós, pecadores, agora e na hora de nossa morte. Amém.
2: Ave Maria, cheia de graça, o Senhor é convosco. Bendita sois vós entre as mulheres, e bendito é o fruto do vosso ventre, Jesus.
1: Santa Maria, Mãe de Deus, rogai por nós, pecadores, agora e na hora de nossa morte. Amém.
2: Ave Maria, cheia de graça, o Senhor é convosco. Bendita sois vós entre as mulheres, e bendito é o fruto do vosso ventre, Jesus.
1: Santa Maria, Mãe de Deus, rogai por nós, pecadores, agora e na hora de nossa morte. Amém.
2: Ave Maria, cheia de graça, o Senhor é convosco. Bendita sois vós entre as mulheres, e bendito é o fruto do vosso ventre, Jesus.
1: Santa Maria, Mãe de Deus, rogai por nós, pecadores, agora e na hora de nossa morte. Amém.
2: Glória ao Pai, ao Filho e ao Espírito Santo.
1: Como era no princípio, agora e sempre. Amém.
2: Ó meu bom Jesus,
1: perdoai-nos, livrai-nos do fogo do inferno, levai as almas todas para o céu e socorrei principalmente as que mais precisarem.
0: No segundo mistério glorioso contemplamos a ascensão de Jesus ao céu.
3: Pai nosso que estais no céu, santificado seja o vosso nome, venha a nós o vosso reino, seja feita a vossa vontade, assim na terra e como no céu.
1: O pão nosso de cada dia nos dai hoje, perdoai as nossas ofensas, assim como nós perdoamos a quem nos tem ofendido, e não nos deixeis cair em tentação, mas livrai-nos do mal. Amém.
3: Ave Maria, cheia de graça, o Senhor é convosco. Bendita sois vós entre as mulheres, e bendito é o fruto do vosso ventre, Jesus.
1: Santa Maria, Mãe de Deus, rogai por nós, pecadores, agora e na hora de nossa morte. Amém.
3: Ave Maria, cheia de graça, o Senhor é convosco. Bendita sois vós entre as mulheres, e bendito é o fruto do vosso ventre, Jesus.
1: Santa Maria, Mãe de Deus, rogai por nós, pecadores, agora e na hora de nossa morte. Amém.
3: Ave Maria, cheia de graça, o Senhor é convosco. Bendita sois vós entre as mulheres, e bendito é o fruto do vosso ventre, Jesus.
1: Santa Maria, Mãe de Deus, rogai por nós, pecadores, agora e na hora de nossa morte. Amém.
3: Ave Maria, cheia de graça, o Senhor é convosco. Bendita sois vós entre as mulheres, e bendito é o fruto do vosso ventre, Jesus.
1: Santa Maria, Mãe de Deus, rogai por nós, pecadores, agora e na hora de nossa morte. Amém.
3: Ave Maria, cheia de graça, o Senhor é convosco. Bendita sois vós entre as mulheres, e bendito é o fruto do vosso ventre, Jesus.
1: Santa Maria, Mãe de Deus, rogai por nós, pecadores, agora e na hora de nossa morte. Amém.
3: Ave Maria, cheia de graça, o Senhor é convosco. Bendita sois vós entre as mulheres, e bendito é o fruto do vosso ventre, Jesus.
1: Santa Maria, Mãe de Deus, rogai por nós, pecadores, agora e na hora de nossa morte. Amém.
3: Ave Maria, cheia de graça, o Senhor é convosco. Bendita sois vós entre as mulheres, e bendito é o fruto do vosso ventre, Jesus.
1: Santa Maria, Mãe de Deus, rogai por nós, pecadores, agora e na hora de nossa morte. Amém.
3: Ave Maria, cheia de graça, o Senhor é convosco. Bendita sois vós entre as mulheres, e bendito é o fruto do vosso ventre, Jesus.
1: Santa Maria, Mãe de Deus, rogai por nós, pecadores, agora e na hora de nossa morte. Amém.
3: Ave Maria, cheia de graça, o Senhor é convosco. Bendita sois vós entre as mulheres, e bendito é o fruto do vosso ventre, Jesus.
1: Santa Maria, Mãe de Deus, rogai por nós, pecadores, agora e na hora de nossa morte. Amém.
3: Ave Maria, cheia de graça, o Senhor é convosco. Bendita sois vós entre as mulheres, e bendito é o fruto do vosso ventre, Jesus.
1: Santa Maria, Mãe de Deus, rogai por nós, pecadores, agora e na hora de nossa morte. Amém.
3: Glória ao Pai, ao Filho e ao Espírito Santo,
1: como era no princípio, agora e sempre. Amém.
3: Ó meu bom Jesus,
1: perdoai-nos, livrai-nos do fogo do inferno, levai as almas todas para o céu e socorrei principalmente as que mais precisarem.
0: No terceiro mistério glorioso, contemplamos a vinda do Espírito Santo sobre os apóstolos e Maria Santíssima no cenáculo.
4: Pai nosso que estais no céu, santificado seja o vosso nome. Venha a nós o vosso reino, seja feita a vossa vontade, assim na terra como no céu.
1: O pão nosso de cada dia nos dai hoje. Perdoai as nossas ofensas, assim como nós perdoamos a quem nos tem ofendido. E não nos deixeis cair em tentação, mas livrai-nos do mal. Amém.
4: Ave Maria, cheia de graça, o Senhor é convosco. Bendita sois vós entre as mulheres, e bendito é o fruto do vosso ventre, Jesus.
1: Santa Maria, Mãe de Deus, rogai por nós, pecadores, agora e na hora de nossa morte. Amém.
4: Ave Maria, cheia de graça, o Senhor é convosco. Bendita sois vós entre as mulheres, e bendito

0: hora de nossa morte. Amém.
1: Ave Maria, cheia de graça, o Senhor é convosco. Bendita sois vós entre as mulheres, e bendito é o fruto do vosso ventre, Jesus.
0: Santa Maria, Mãe de Deus, rogai por nós, pecadores, agora e na hora de nossa morte. Amém.
1: Ave Maria, cheia de graça, o Senhor é convosco. Bendita sois vós entre as mulheres, e bendito é o fruto do vosso ventre, Jesus.
0: Santa Maria, Mãe de Deus, rogai por nós, pecadores, agora e na hora de nossa morte. Amém.
1: Ave Maria, cheia de graça, o Senhor é convosco. Bendita sois vós entre as mulheres, e bendito é o fruto do vosso ventre, Jesus.
0: Santa Maria, Mãe de Deus, rogai por nós, pecadores, agora e na hora de nossa morte. Amém.
1: Ave Maria, cheia de graça, o Senhor é convosco. Bendita sois vós entre as mulheres, e bendito é o fruto do vosso ventre, Jesus.
0: Santa Maria, Mãe de Deus, rogai por nós, pecadores, agora e na hora de nossa morte. Amém.
1: Ave Maria, cheia de graça, o Senhor é convosco. Bendita sois vós entre as mulheres, e bendito é o fruto do vosso ventre, Jesus.
0: Santa Maria, Mãe de Deus, rogai por nós, pecadores, agora e na hora de nossa morte. Amém.
1: Ave Maria, cheia de graça, o Senhor é convosco. Bendita sois vós entre as mulheres, e bendito é o fruto do vosso ventre, Jesus.
0: Santa Maria, Mãe de Deus, rogai por nós, pecadores, agora e na hora de nossa morte. Amém.
1: Glória ao Pai, ao Filho e ao Espírito Santo,
0: como era no princípio, agora e sempre. Amém.
1: Ó meu bom Jesus,
0: perdoai-nos, livrai-nos do fogo do inferno, levai as almas todas para o céu e socorrei principalmente as que mais precisarem.
2: No quarto mistério glorioso, contemplamos a assunção de Maria ao céu de corpo e alma.
3: Pai nosso que estais no céu, santificado seja o vosso nome, venha a nós o vosso reino, seja feita a vossa vontade, assim na terra como no céu.
0: O pão nosso de cada dia nos dai hoje, perdoai as nossas ofensas, assim como nós perdoamos a quem nos tem ofendido, e não nos deixeis cair em tentação, mas livrai-nos do mal. Amém.
3: Ave Maria, cheia de graça, o Senhor é convosco. Bendita sois vós entre as mulheres, e bendito é o fruto do vosso ventre, Jesus.
0: Santa Maria, Mãe de Deus, rogai por nós, pecadores, agora e na hora de nossa morte. Amém.
3: Ave Maria, cheia de graça, o Senhor é convosco. Bendita sois vós entre as mulheres, e bendito é o fruto do vosso ventre, Jesus.
0: Santa Maria, Mãe de Deus, rogai por nós, pecadores, agora e na hora de nossa morte. Amém.
3: Ave Maria, cheia de graça, o Senhor é convosco. Bendita sois vós entre as mulheres, e bendito é o fruto do vosso ventre, Jesus.
0: Santa Maria, Mãe de Deus, rogai por nós, pecadores, agora e na hora de nossa morte. Amém.
3: Ave Maria, cheia de graça, o Senhor é convosco. Bendita sois vós entre as mulheres, e bendito é o fruto do vosso ventre, Jesus.
0: Santa Maria, Mãe de Deus, rogai por nós, pecadores, agora e na hora de nossa morte. Amém.
3: Ave Maria, cheia de graça, o Senhor é convosco. Bendita sois vós entre as mulheres, e bendito é o fruto do vosso ventre, Jesus.
0: Santa Maria, Mãe de Deus, rogai por nós, pecadores, agora e na hora de nossa morte. Amém.
3: Ave Maria, cheia de graça, o Senhor é convosco. Bendita sois vós entre as mulheres, e bendito é o fruto do vosso ventre, Jesus.
0: Santa Maria, Mãe de Deus, rogai por nós, pecadores, agora e na hora de nossa morte. Amém.
3: Ave Maria, cheia de graça, o Senhor é convosco. Bendita sois vós entre as mulheres, e bendito é o fruto do vosso ventre, Jesus.
0: Santa Maria, Mãe de Deus, rogai por nós, pecadores, agora e na hora de nossa morte. Amém.
3: Ave Maria, cheia de graça, o Senhor é convosco. Bendita sois vós entre as mulheres, e bendito é o fruto do vosso ventre, Jesus.
0: Santa Maria, Mãe de Deus, rogai por nós, pecadores, agora e na hora de nossa morte. Amém.
3: Ave Maria, cheia de graça, o Senhor é convosco. Bendita sois vós entre as mulheres, e bendito é o fruto do vosso ventre, Jesus.
0: Santa Maria, Mãe de Deus, rogai por nós,

0: hora de nossa morte. Amém.
1: Ave Maria, cheia de graça, o Senhor é convosco. Bendita sois vós entre as mulheres, e bendito é o fruto do vosso ventre, Jesus.
0: Santa Maria, Mãe de Deus, rogai por nós, pecadores, agora e na hora de nossa morte. Amém.
1: Glória ao Pai, ao Filho e ao Espírito Santo,
0: como era no princípio, agora e sempre. Amém.
1: Ó meu bom Jesus,
0: perdoai-nos, livrai-nos do fogo do inferno, levai as almas todas para o céu e socorrei principalmente as que mais precisarem.
2: No quinto mistério glorioso, contemplamos a coroação de Nossa Senhora como Rainha do céu e da terra.
3: Pai nosso que estais no céu, santificado seja o vosso nome. Venha a nós o vosso reino e seja feita a vossa vontade, assim na terra como é no céu.
0: O pão nosso de cada dia nos dai hoje, perdoai as nossas ofensas, assim como nós perdoamos a quem nos tem ofendido. E não nos deixeis cair em tentação, mas livrai-nos do mal. Amém.
3: Ave Maria, cheia de graça, o Senhor é convosco. Bendita sois vós entre as mulheres e bendito é o fruto de vosso ventre, Jesus.
0: Santa Maria, Mãe de Deus, rogai por nós, pecadores, agora e na hora de nossa morte. Amém.
3: Ave Maria, cheia de graça, o Senhor é convosco. Bendita sois vós entre as mulheres e bendito é o fruto de vosso ventre, Jesus.
0: Santa Maria, Mãe de Deus, rogai por nós, pecadores, agora e na hora de nossa morte. Amém.
3: Ave Maria, cheia de graça, o Senhor é convosco. Bendita sois vós entre as mulheres e bendito é o fruto de vosso ventre, Jesus.
0: Santa Maria, Mãe de Deus, rogai por nós, pecadores, agora e na hora de nossa morte. Amém.
3: Ave Maria, cheia de graça, o Senhor é convosco. Bendita sois vós entre as mulheres e bendito é o fruto de vosso ventre, Jesus.
0: Santa Maria, Mãe de Deus, rogai por nós, pecadores, agora e na hora de nossa morte. Amém.
3: Ave Maria, cheia de graça, o Senhor é convosco. Bendita sois vós entre as mulheres e bendito é o fruto de vosso ventre, Jesus.
0: Santa Maria, Mãe de Deus, rogai por nós, pecadores, agora e na hora de nossa morte. Amém.
3: Ave Maria, cheia de graça, o Senhor é convosco. Bendita sois vós entre as mulheres e bendito é o fruto de vosso ventre, Jesus.
0: Santa Maria, Mãe de Deus, rogai por nós, pecadores, agora e na hora de nossa morte. Amém.
3: Ave Maria, cheia de graça, o Senhor é convosco. Bendita sois vós entre as mulheres e bendito é o fruto de vosso ventre, Jesus.
0: Santa Maria, Mãe de Deus, rogai por nós, pecadores, agora e na hora de nossa morte. Amém.
3: Ave Maria, cheia de graça, o Senhor é convosco. Bendita sois vós entre as mulheres e bendito é o fruto de vosso ventre, Jesus.
0: Santa Maria, Mãe de Deus, rogai por nós, pecadores, agora e na hora de nossa morte. Amém.
3: Ave Maria, cheia de graça, o Senhor é convosco. Bendita sois vós entre as mulheres e bendito é o fruto de vosso ventre, Jesus.
0: Santa Maria, Mãe de Deus, rogai por nós, pecadores, agora e na hora de nossa morte. Amém.
3: Ave Maria, cheia de graça, o Senhor é convosco. Bendita sois vós entre as mulheres e bendito é o fruto de vosso ventre, Jesus.
0: Santa Maria, Mãe de Deus, rogai por nós, pecadores, agora e na hora de nossa morte. Amém.
3: Glória ao Pai, ao Filho e ao Espírito Santo,
0: como era no princípio, agora e sempre. Amém.
3: Ó meu bom Jesus,
0: perdoai-nos, livrai-nos do fogo do inferno, levai as almas todas para o céu e socorrei principalmente as que mais precisarem.
2: Salve Rainha,
0: Mãe de Misericórdia, vida, doçura e esperança nossa salve. A vós bradamos, degredados filhos de Eva, a vós suspirando, gemendo e chorando nesse vale de lágrimas. Eia, pois, advogada nossa, esses vossos olhos misericordiosos a nós louveis, e depois desse desterro, mostrai-nos Jesus. Bendito é o fruto do vosso ventre, ó clemente, ó piedosa, ó doce e sempre Virgem Maria.
2: Rogai por nós, Santa Mãe de Deus,
0: para que sejamos dignos das promessas de Cristo.
2: Consagração a Nossa Senhora.
0: Ó minha Senhora, ó minha Mãe, eu me ofereço todo a vós, e em prova da minha devoção para convosco, eu vos consagro nesta noite os meus olhos, os meus ouvidos, a minha boca, o meu coração, inteiramente todo o meu ser. E porque assim sou vosso, ó incomparável Mãe, guardai-me, defendei-me como filho amado vosso. Amém.
2: Jesus, Mestre Divino,
0: que chamastes os apóstolos a vos seguirem, continuai a passar pelos nossos caminhos, pelas nossas famílias, pelas nossas escolas, e continuai a repetir o convite a muitos de nossos jovens. Dai coragem às pessoas convidadas, dai força para que vos sejam fiéis, como apóstolos leigos, como sacerdotes, como religiosos e religiosas, para o bem do povo de Deus e de toda a humanidade. Amém.
2: O Senhor esteja convosco.
0: Ele está no meio de nós.
2: O Senhor vos abençoe e vos guarde.
0: Amém.
2: O Senhor vos mostre a sua face e tenha misericórdia de vós.
0: Amém.
2: O Senhor volva para vós o seu olhar e vos dê a sua paz.
0: Amém.
2: O Senhor vos abençoe em nome do Pai, do Filho e do Espírito Santo.
0: Amém.

0: Muito obrigado. Samuel.
1: Samuel.
0: Rosa. Leu.
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2: 8 horas. 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Apoio Rádio Fátima. 12 graus.
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2: 9 horas.
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6: 11 graus.
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